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1: Oi, oi, amigo ouvintes, tudo jóia? Olha quem está chegando, ela mesma, com todo amor no coração para distribuir aos quatro cantos do planeta. A partir de agora, eu, sua amiga Aline Mota, estarei com você aqui dentro do Falando de Amor, nosso programa romântico, onde a gente abre aí o baú das recordações e tá lá de dentro a gente tira só boas músicas, aquelas músicas que passaram, né, e deixaram aquele rastro de saudade. Então comece a partir de agora a participar com a gente pelo WhatsApp, pelas redes sociais. Fique à vontade, aqui você que manda e desmanda na nossa programação. Porque o amor sem paixão é triste, né? Paixão sem amor, gente, é terrível. Então a partir de agora, fique à vontade, porque a Aline Mota está no ar.
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1: Mais um bloco dos apaixonados, mais um bloco apaixonante do Falando de Amor. Confere com a gente.
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1: Nove horas e 24 minutos.
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3: Você que está desiludido da vida, procurando sempre o melhor para os outros e em troca só recebe ingratidão, não se deixe vencer pelo mal. Procure ser o que você é. Prossiga cumprindo sua missão. Dê valor ao que faz. Jesus, o homem mais santo que existiu nesta terra, foi o mais incompreendido, mas prosseguiu em sua missão. Por mais dura que seja a caminhada, não pare no meio do caminho. Prossiga, confie em Deus, pois Ele sempre sustenta e fortalece aqueles que lutam pelo bem e por um nobre ideal. Ouça o que Ele lhe diz: não temas, porque eu estou contigo. Não te assombres, porque eu sou teu Deus. Eu te esforço e te ajudo com o meu braço forte.

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1: Eu estou de volta com você aqui no Falando de Amor. Pega aí o WhatsApp, mande aquela mensagem pra gente que eu leio pra ti. Porque mesmo você não estando ao meu lado, está dentro do meu coração. Continua com a gente viajando no mundo romântico aqui do Falando de Amor.
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1: É isso aí, tá curtindo viajar com a Aline Mota? Eu estou curtindo ter você aqui na minha sintonia.
2: Falando de amor, aqui não para com as melhores músicas.
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1: 9:56.
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2: Que delícia, de volta, cafezinho quentinho, também acabei de tomar um pouquinho, bom demais, vamos aquecer então o coração com mais música boa, aqui a música não para.
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1: Aline Mota com você, e o que você quer ouvir, toca aqui no Romantismo. Vamos então continuar com aquela coisa gostosa que se chama amor.
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1: De volta estou com você, de volta com as melhores. Vamos então continuar viajando no mundo romântico, porque eu preciso do seu carinho, do seu amor, da sua atenção. Eu preciso que você cuide de mim, só de mim. Vamos então cuidar de você com as melhores músicas.
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1: Horas e 32 minutos.
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2: Já dei aquela pausa rapidinho, já estamos de volta aqui com você. Vamos conferir mais músicas então aqui na programação? Só se for agora.
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1: Já estamos de volta aqui, naquela programação que você faz questão de seguir, né? Siga nossas redes sociais, a emissora tá aqui, ó, com uma programação maravilhosa para você. Nosso site tá aí com todas as informações dos horários, locutores, enfim. Vamos seguir com aquela programação romântica aqui para você.
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1: Meu muito obrigado sempre pelo carinho de todos vocês. Aonde você estiver, recebo o nosso fraterno obrigado pela audiência. Eu volto, gente, na próxima edição com mais. Até lá. Tchau, tchau.
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0: mas disseram que... 11 horas em ponto.
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0: Chegamos com mais um Love Music. As canções mais apaixonadas do rádio a partir de agora. São 2 horas de amor e romantismo no ar. Sejam bem-vindos ao Love Music.
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2: 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Que bom ter a sua companhia. Vem que tem mais aqui no Love Music.
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1: Voltamos a apresentar o Love Music. Vem comigo.
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2: Que pena, gente. Voltaremos no próximo programa com mais.
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0: meia-noite e 50 minutos.
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2: Quarta-feira, chegando mais uma edição do programa Toca Tudo pra você. Aqui você ouve as melhores, com certeza, músicas do passado e também no presente. Fernando Medeiros fazendo companhia pra você. Aumente o volume, é Toca Tudo pra você na quarta-feira.
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3: Alô, você de Áries. Você tá começando o dia esbanjando otimismo, hein? Teu espírito de equipe facilita as coisas se ainda tem tarefas para entregar, né? Que dependem da cooperação de outras pessoas. Ó, sua animação contagia o par e deixa os momentos a dois mais leves. O número de hoje é o 5, né? A cor azul claro. Hoje a dica é aproveitar as ótimas energias para fazer mudanças que vi adiando na vida profissional, viu, Torinho? Atividades feitas em casa, mesmo um bico, podem ajudar a encher o bolso aí na parte da tarde. O teu lado apaixonado, apaixonada, intenso, vai deixar o par babando. Número de hoje, 51, a cor é o creme. Gêmeos. Oi, geminiano, geminiana. Hoje o céu está sinalizando muita disposição para interagir com as pessoas. Pela manhã, a tua habilidade de trocar experiências com os colegas e interagir com o público será um grande trunfo, viu? A vida é dois, segue pra lá de protegida. E se quer sair do time dos solteiros, um bom papo, né? Fará maravilhas. O número de hoje é o 16, a cor é magenta. Câncer. E você de câncer. No fim da tarde, as estrelas sinalizam boas energias pra engordar o bolso. Mas o dinheiro vai depender do teu esforço, hein? Pode se preparar pra ralar dobrado hoje, chuchu. Ó, talvez tenha que ceder em algumas coisas para manter a harmonia no romance. Calma lá, né, chuchu? O número de hoje para você de câncer é o 55, a cor amarelo ouro.
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7: Está no ar mais uma edição do seu Jornal de Confiança. Com as informações mais quentes do dia. Trazendo tudo o que você precisa saber de maneira clara e direta. Eu sou Naldo Meirelles e prepare-se para ficar por dentro do que acontece no Brasil e no mundo, com análises e reportagens especiais. A partir de agora no Repórter Brasil News. Sejam bem-vindos.
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8: Previsão do tempo para quarta-feira, 14 de outubro de 2026. Região Centro-Oeste. Em Brasília, previsão de céu encoberto com chuvisco nesta quarta-feira. Os termômetros marcam mínima de 21 e máxima de 34 graus. Umidade relativa do ar na capital federal gira em torno de 70 a 20%. A cidade de Piranhas, em Goiás, comemora aniversário com céu encoberto. Temperatura mínima é de 23 e máxima de 36 graus. Umidade do ar varia de 80% a 30%. Região Nordeste. Maceió, em Alagoas, tem céu repleto de nuvens pela manhã. E à tarde, o tempo abre e deixa o céu claro. Temperatura mínima é de 22 e máxima de 31 graus. Nas horas mais quentes do dia, a umidade do ar vai de 90% a 40%. Em Montadas, Paraíba, previsão de céu cheio de nuvens no aniversário da cidade. Temperatura mínima é de 25 e máxima de 38 graus. A umidade relativa do ar é de 75 a 20%. Região Norte, em Belém, no Pará, quarta-feira com céu nublado e com temperatura mínima de 25 e máxima de 35 graus. A umidade do ar é de 90% a 45%. Ananás, em Tocantins, canta parabéns com previsão de céu encoberto. Temperatura mínima é de 24 e máxima de 36 graus. Umidade do ar varia de 80% a 40%. Região Sudeste, a cidade de Vitória, no Espírito Santo, tem previsão de céu encoberto. Os termômetros registram mínima de 22 e máxima de 33 graus. Umidade relativa do ar vai de 80 a 30%. Ferraz de Vasconcelos, em São Paulo, sopra velhinhas com previsão de tempo encoberto com chuva isolada. Temperatura mínima de 19 graus e máxima de 27 graus. A umidade relativa do ar é de 95% a 80%. Região Sul. Em Curitiba, Paraná, previsão de céu encoberto com chuvisco. Os termômetros registram mínima de 16 e máxima de 22 graus. A umidade relativa do ar fica entre 100% e 70%. Guaíba, no Rio Grande do Sul, comemora aniversário com céu encoberto e com chuvisco nesta quarta-feira. Termômetros registrando mínima de 16 e máxima de 19 graus. A umidade relativa do ar oscila entre 100% e 90%. Você ouviu a previsão do tempo para quarta-feira, 14 de outubro de 2026, com informações do IBGE Cidades e do Instituto Nacional de Meteorologia, o INMET.
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9: Um pacote de medidas econômicas voltadas para os microempreendedores individuais lançado prevê o perdão de todas as dívidas que os MEIs têm com o governo federal. Elas somam mais de 12 bilhões de reais. A cerimônia de lançamento do pacote foi no Palácio do Planalto, em Brasília. Presente no evento, o presidente Lula afirmou que a intenção é tirar do sufoco quem decidiu fazer investimentos e empreender.
10: Ninguém tem que fazer nenhum esforço, ninguém tem que ir atrás de nada. É o governo que vai tomar atitude de deixar vocês livres. A gente quer zerar a dívida para vocês começarem uma vida nova, na verdade. É quase que um recomeço para que a gente dê a vocês que acreditaram nesse país e resolveram fazer investimento. Esse depósito de confiança no governo, nós estamos retribuindo a vocês. Nós vamos ajudar vocês a saírem do sufoco. Vamos dar oxigênio para vocês não morrerem asfixiados.
9: O ministro do Empreendedorismo, Paulo Pereira, também participou do anúncio. Segundo ele, a proposta pode beneficiar mais de 3 milhões de MEIs.
11: Nossos estudos mostraram que, especialmente depois da pandemia, o nível de endividamento dos microempreendedores individuais aumentou muito. Nós tentamos trabalhar muito para reduzir esse endividamento ao longo dos últimos anos. Fizemos muitos desenrolas, mas chegamos à conclusão que ou o Estado brasileiro perdoa a dívida dos MEIs ou a gente não vai conseguir vencer esse mal terrível. Um projeto de lei será enviado ao Congresso Nacional requerendo o perdão, a remissão de todas as dívidas que os MEIs acumularam com o Estado brasileiro ao longo dos últimos anos.
9: MEI é a modalidade empresarial mais simples que formaliza trabalhadores autônomos e pequenos negócios no Brasil por meio de um CNPJ. Para as dívidas dos MEIs com bancos, que somam 6 bilhões de reais, o pacote prevê um edital para a compra dessas carteiras pelo governo federal. É o que explicou o ministro da Fazenda, Dario Durigan.
12: É o governo indo aos bancos dizendo o seguinte: bancos, vocês já fizeram um esforço, botaram na esteira de cobrança desses MEIs. Agora é o governo que vai comprar a dívida que os MEIs têm com você. Para o governo comprar essa dívida, eu quero um desconto. No mínimo 90% de desconto para eu comprar essa dívida. O banco, a instituição de pagamento, que der mais desconto, nós vamos comprar primeiro.
9: Também foi anunciada a estruturação do Pix MEI para transferir até R$5 mil direto na mão de cada microempreendedor individual. Segundo o governo, a ideia é melhorar a estrutura dos pequenos negócios.
12: E aqui nós estamos projetando um outro cenário, que não é de crédito, é de um recurso para o MEI se estruturar, com assistência, olhando para parceiros como o Sebrae poderem ajudar, sem que o MEI tenha que repagar por esse recurso. Então, uma espécie de recurso que é injetado para estruturação de um projeto do MEI.
9: Atualmente, para ser MEI, o teto de faturamento anual é de R$ 81 mil. Reais. No Congresso já tramita um PL que aumenta esse teto no ano que vem para R$ 110 mil reais e depois para R$ 140 mil. Reais. O governo reforçou durante a cerimônia o pedido para que os parlamentares aprovem a medida, já que o teto não é atualizado há 8 anos. Caso seja aprovada, os microempreendedores poderão ampliar as vendas, aumentar o faturamento, sem deixar de ser MEI. E a outra medida do pacote é um decreto presidencial que tira a obrigação de o MEI emitir nota fiscal para vendas de produtos e prestação de serviços a pessoas físicas. Para os chamados nano-MEI, que têm faturamento de até metade do teto, o decreto ainda tira a obrigatoriedade de emissão do CNPJ. Segundo o Ministério da Fazenda, o Brasil tem mais de 17 milhões de microempreendedores individuais cadastrados. 44% são mulheres. Da Rádio Nacional em Brasília, Sayonara Moreno.
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3: Programa Nacional para impedir o uso ilícito de celulares e de outros equipamentos de telecomunicações nas prisões foi criado. A iniciativa também prevê a identificação e o bloqueio de comunicações clandestinas. As medidas estão previstas em decreto assinado pelo presidente Lula. O programa reúne esforços da União, dos Estados, do Distrito Federal e da Anatel, a Agência Nacional de Telecomunicações. Uma das ações é a criação do Cadastro Nacional de Perímetros de Segurança Penitenciária, que vai reunir dados georreferenciados dos presídios e informações sobre as autoridades responsáveis. A Anatel terá acesso ao cadastro para planejar, coordenar e fiscalizar o uso de bloqueadores de sinais de radiocomunicação. Os pedidos de bloqueio serão encaminhados à agência por meio de uma plataforma digital do Ministério da Justiça e Segurança Pública. As situações de emergência, como rebeliões, motins, tentativas de resgate e ataques coordenados, terão prioridade. Da Rádio Nacional em Brasília, Renato Ribeiro.
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13: A cirurgia do Papa Leão XIV para retirada de um nódulo no pulmão foi concluída dentro do prazo e da forma prevista, informou o Vaticano pelo canal do Telegram. A sala de imprensa da Santa Sé informou ainda que o pontífice já está em seu quarto no Hospital Policlínico Gemelli. O anúncio da descoberta do nódulo e da cirurgia foi feito pelo Papa aos fiéis que acompanhavam a oração do Ângelus do último domingo na Praça São Pedro, no Vaticano.
14: Caríssimos, recentemente, durante alguns exames, os médicos encontraram em mim um nódulo circunscrito ao pulmão. Foi identificado em uma fase muito inicial e está bem localizado. Os médicos consideraram oportuno intervir.
13: Segundo previsão divulgada pela Santa Sé, o Papa Leão XIV deve permanecer internado por cerca de uma semana. Da Rádio Nacional em Brasília, Daniela Longuinho.
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15: Um grave acidente na rodovia SP-127 em Itapetininga, interior de São Paulo, resultou na morte de 3 pessoas e deixou outras 14 feridas nesta terça-feira. O micro-ônibus envolvido no capotamento transportava pacientes oncológicos de Capão Bonito para tratamento médico. A concessionária SP Vias informou que o motorista perdeu o controle do veículo sob forte chuva, levando ao trágico capotamento no canteiro da via. As vítimas fatais incluem uma idosa de 71 anos e um homem de 53, com as causas do acidente sob investigação.
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15: Uma tragédia chocou o parque Six Flags Over Georgia, nos Estados Unidos, nesta terça-feira, quando um homem foi arremessado de uma montanha-russa e morreu ao atingir outros frequentadores no solo. O incidente, que também deixou feridos, levou a operadora do parque a fechar temporariamente 9 atrações semelhantes em todo o país. A polícia do condado de Cobb identificou a vítima como Hassan Jihad Ibn Karim, de 42 anos. As autoridades e o Six Flags ainda não divulgaram a atração específica, mas imagens de televisão local mostraram passageiros sendo retirados da montanha-russa Goliath.
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17: Em instantes voltaremos com mais notícias aqui no Jornal Repórter Brasil News. 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
19: A música não para, Toca Tudo continua. Tá chegando agora, prazer, seja bem-vindo. Bora curtir, aumente o volume. Mais um bloco de muita música no Toca Tudo.
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Vamos fazer um teste aqui, pessoal. 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

0: Adorei, adorei. Quem gostou pode fazer muito barulho aí. 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

0: 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O Toca Tudo volta já.
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2: O atacante Daverson, conhecido por sua personalidade marcante, voltou a ser destaque em uma partida no Equador nesta terça-feira. O jogador protagonizou momentos de pilha em campo, que resultaram até na expulsão de um adversário. O vídeo da atuação de Daverson, com seu cabelo descolorido e atitude provocadora, viralizou nas redes sociais, mostrando que o tempo não apaga a essência do craque.
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2: Cruzeiro foi derrotado por 4-2 pelo Red Bull Bragantino na 30ª rodada do Campeonato Brasileiro, em um jogo marcado por polêmica. O técnico português Arthur Jorge se irritou e reclamou de insultos xenófobos vindos da torcida adversária. O incidente ocorreu no final do primeiro tempo, quando o treinador ouviu um comentário que considerou xenófobo. Arthur Jorge destacou a falta de respeito e a presença de crianças no estádio, lamentando a atitude do torcedor.
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2: A Netflix deu mais um passo significativo em sua estratégia de expansão no mercado de transmissões esportivas. A gigante do streaming anunciou nesta terça-feira a aquisição dos direitos para transmitir a Copa do Mundo de 2030 na Espanha. Este acordo é mais uma movimentação da empresa para aumentar seu catálogo de eventos esportivos, que já inclui a Copa do Mundo Feminina em 2027 e 2031 nos Estados Unidos, além de jogos da NFL e outros eventos.
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2: O 4º Campeonato Regional de Skate Costarriquense, realizado nos dias 10 e 11 de outubro, continua repercutindo hoje, dia 14. O evento reuniu atletas de diversas cidades, promovendo a modalidade e incentivando novos talentos na Praça Central Manuel Romualdo Gonçalves. A competição, que contou com categorias como mirim, feminino e amador, destacou a diversidade e o crescimento do skate na região. Iniciativas como essa fortalecem a cultura do esporte e estimulam hábitos saudáveis na comunidade.
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2: A temporada 2026/27 da Superliga Feminina de Vôlei está chegando! E a GETV já definiu sua programação de jogos para o primeiro turno. A notícia de hoje destaca que todos os 12 clubes terão seus confrontos exibidos, prometendo grandes emoções para os fãs. A Globo ampliará a cobertura da Superliga, com o Sport TV 2 transmitindo todos os jogos na TV fechada e a GETV exibindo 2 jogos por rodada nas plataformas digitais. A TV Globo também ficará responsável por partidas importantes, garantindo acesso total aos amantes do vôlei.
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3: Pelo menos 3 pessoas foram presas em uma operação da Polícia Civil do Rio de Janeiro. A ação é coordenada pela Delegacia de Repressão a Entorpecentes e mira integrantes de uma organização responsável pelo abastecimento de drogas e armas para o Comando Vermelho. As investigações apontam que agentes públicos teriam usado seus cargos para beneficiar a facção criminosa, repassando informações sigilosas e participando de negociações ilegais de armamentos e munições. Os mandados são cumpridos em bairros da Zona Norte do Rio, como Del Castilho e Penha, além de Nova Iguaçu, na Baixada Fluminense, e Maricá, na região metropolitana. A apuração começou em outubro de 2023, após a prisão de um policial militar e de outro suspeito que transportavam mais de 100 quilos de cocaína na Avenida Brasil. A partir dessa ocorrência, os investigadores descobriram uma rede que atuava na compra, transporte e distribuição de drogas e armas para o Comando Vermelho. Interceptações telefônicas e análise de dados revelaram a ligação entre os investigados e chefes do tráfico. Segundo a polícia, um dos alvos era responsável pela logística de transporte dos entorpecentes. Outro, com atuação no Complexo da Penha, teria coordenado o fornecimento de drogas e armamentos para áreas dominadas pela facção. As investigações também identificaram suspeitos que forneciam informações privilegiadas sobre operações policiais. Um policial militar é apontado como integrante de um esquema de comércio clandestino de armas, munições e acessórios. Entre os presos está um homem apontado como integrante do braço armado da organização criminosa, conhecido por exibir armas nas redes sociais. Outro suspeito foi encontrado com uma pistola, um rádio comunicador e uma motocicleta roubada. Da Rádio Nacional, no Rio de Janeiro, Tatiana Alves.
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4: O ministro Cássio Nunes Marques, presidente do Tribunal Superior Eleitoral, mandou de novo derrubar o canal Exército do Lula no WhatsApp. A decisão veio após a assessoria de enfrentamento à desinformação dizer que não encontrou fake news na rede pró-Lula. O ministro colocou como condição para a retomada a inclusão do endereço no registro da candidatura, comprovação da providência em um prazo de 48 horas. Além disso, determinou que a Meta, empresa dona do WhatsApp, monitore ativamente as publicações no canal e nos de outros candidatos. De acordo com Nunes Marques, o endereço no WhatsApp não foi informado à Justiça Eleitoral e só isso já bastaria para tirá-lo do ar. O canal Exército do Lula tem mais de 4 milhões de seguidores. Foi criado e é administrado pelo deputado federal André Janones. O grupo não é parte oficial da campanha, mas para o presidente do TSE, declarações do candidato à reeleição em defesa do canal demonstram que ele faz parte da campanha. Apesar da conclusão da assessoria técnica, para o ministro não é possível afirmar que conteúdos considerados falsos não tenham circulado no canal. Ainda mencionou organização estruturada com comando centralizado e processos a que Janones responde por desinformação. Antes de sair do ar, o canal informou em várias mensagens que vai agilizar o cumprimento das condições impostas pelo ministro para permanecer funcionando. Da Rádio Nacional em Brasília, Gabriel Brum.
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5: Uma ação conjunta de forças de segurança em três estados cumpriu vários mandados de prisão e busca e apreensão para coibir a ação de uma organização criminosa ligada ao tráfico de drogas, que já teria movimentado cerca de 7 milhões de reais. A ação busca atingir a estrutura financeira e operacional do grupo. O grupo também é investigado por comércio ilegal de armas de fogo e lavagem de dinheiro. Foram cumpridos 25 mandados de prisão e 22 de busca e apreensão nas cidades piauienses de Canto do Buriti, Caracol e São João do Piauí, Petrolina, em Pernambuco, e Água Clara, no Mato Grosso do Sul. Além das prisões e apreensões, a Justiça determinou bloqueio patrimonial para impedir a ocultação ou a transferência dos valores de origem ilícita. Diligências, análise de dispositivos eletrônicos e cruzamento de informações levaram à identificação dos envolvidos, segundo a Polícia Civil do Piauí. As investigações, que começaram há cerca de 3 anos, monitoraram os suspeitos e rastrearam a movimentação financeira do grupo. O valor de 7 milhões de reais foi movimentado no período de 28 meses. Em contas ligadas aos líderes e aos integrantes responsáveis pelo núcleo financeiro da organização. Até o fechamento desta reportagem, 22 pessoas haviam sido presas. Da Rádio Nacional em São Luís, Madison Euler.
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6: A Polícia Civil de São Paulo prendeu 3 pessoas suspeitas de integrar uma organização criminosa que operava bets ilegais e jogos online fraudulentos. Em 6 meses, o grupo teria movimentado mais de 14 milhões de reais. A investigação identificou cerca de 38 milhões de operações financeiras relacionadas aos suspeitos. O esquema pode ter prejudicado 10 milhões de pessoas. A justiça autorizou bloqueio de até 154 milhões de reais em bens e valores dos investigados. A operação diz que 151 também cumpre 6 mandados de busca e apreensão na capital paulista e em Mogi das Cruzes. Segundo a polícia, os suspeitos utilizavam contas bolsão para ocultar a origem e o destino do dinheiro, distribuindo os valores entre contas de pessoas físicas e empresas. O nome da operação faz referência ao Disque 151, canal do Procon de São Paulo, que registrou aumento nas reclamações contra plataformas de apostas, principalmente por falta de pagamento de prêmios. As investigações continuam para tentar identificar outras possíveis vítimas e novos integrantes da organização criminosa. Da Rádio Nacional em Brasília, Renato Ribeiro.
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7: Esse foi mais uma edição do Repórter Brasil News. Obrigado pela sua companhia e até a próxima edição.
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9: Alô, você de Leãozinho! A sorte hoje vai sorrir pro teu lado e tudo indica que pode se sair bem, hein? Em jogos ou apostas. Será, meu Deus? Cuidado aí, hein? Vai devagar. Sobra pique e criatividade para colocar as mãos na massa, ainda mais se em tarefas ligadas com ensino, crianças ou pessoas mais novas. A 2, tudo fica para lá de perfeito. O número de hoje para você é de Leão, é o 4, a cor violeta. É hora de resolver tarefas do dia a dia, fazer algumas mudanças e jogar fora tudo o que estava ocupando espaço. É isso aí, viu, Virgem? Deixe as boas energias circularem, tá? Ó, você conta com paciência e boa vontade até nas tarefas mais chatinhas do trabalho. O ciúme pode dar as caras, mas os laços a 2 ficam mais fortes também nesta quarta-feira. O número de hoje pra você de Virgem é o 51, a cor verde. Libra, amores! As estrelas destacam o teu lado comunicativo e animado. Você pode se destacar em tudo que envolve comunicação, troca de ideias, contato com o público e deslocamentos rápidos. Com a mente a 1000 por hora, vai dar um show ao mostrar o seu raciocínio rápido. O astral segue leve e animado com quem ama, viu? O número de hoje, Librinha, é o 18 também. A cor vermelho. E você de escorpião, é um bom momento para negociar aumento, buscar uma posição melhor em outra empresa e até fazer algumas comprinhas. É, com foco e um esforço extra, as chances de forrar o bolso são maiores. Talvez as coisas fiquem meio arrastadas nos assuntos do coração, mas há sinal de... Não há sinal, na verdade, de problemas, vai estar tudo bom, né? O número de hoje, viu, escorpião, é o 52, a cor... Verde claro. E...
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2: Uma hora e 50 minutos.
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2: A música não para, de volta pra você, aqui no Toca Tudo.
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2: A música não para, Toca Tudo continua. Tá chegando agora, prazer, seja bem-vindo. Bora curtir, aumente o volume. Mais um bloco de muita música no Toca Tudo.
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0: aí. 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
4: Muito bem, a partir de agora está no ar o Jornal Rádio News. Informação em primeiro lugar. Brasil e o mundo passam aqui na sua rádio favorita. Sejam bem-vindos.
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5: Previsão do tempo para quarta-feira, 14 de outubro de 2026. Região Centro-Oeste. Em Brasília, previsão de céu encoberto com chuvisco nesta quarta-feira. Os termômetros marcam mínima de 21 e máxima de 34 graus. Umidade relativa do ar na capital federal gira em torno de 70 a 20%. A cidade de Piranhas, em Goiás, comemora aniversário com céu encoberto. Temperatura mínima é de 23 e máxima de 36 graus. Umidade do ar varia de 80 a 30%. Região Nordeste, Maceió, em Alagoas, tem céu repleto de nuvens pela manhã. E à tarde, o tempo abre e deixa o céu claro. Temperatura mínima é de 22 e máxima de 31 graus. Nas horas mais quentes do dia, a umidade do ar vai de 90 a 40%. Em Montadas, Paraíba, previsão de céu cheio de nuvens no aniversário da cidade. Temperatura mínima é de 25 e máxima de 38 graus. A umidade relativa do ar é de 75 a 20%. Região Norte, em Belém, no Pará, quarta-feira com céu nublado e com temperatura mínima de 25 e máxima de 35 graus. A umidade do ar é de 90 a 45%. Ananás, em Tocantins, canta parabéns com previsão de céu encoberto. Temperatura mínima é de 24 e máxima de 36 graus. Umidade do ar varia de 80 a 40%. Região Sudeste, a cidade de Vitória, no Espírito Santo, tem previsão de céu encoberto. Os termômetros registram mínima de 22 e máxima de 33 graus. Umidade relativa do ar vai de 80 a 30%. Ferraz de Vasconcelos, em São Paulo, sopra velinhas com previsão de tempo encoberto com chuva isolada. Temperatura mínima de 19 graus e máxima de 27 graus. A umidade relativa do ar é de 95 a 80%. Região Sul. Em Curitiba, Paraná, previsão de céu encoberto com chuvisco. Os termômetros registram mínima de 16 e máxima de 22 graus. A umidade relativa do ar fica entre 100 e 70%. Guaíba, no Rio Grande do Sul, comemora aniversário com céu encoberto e com chuvisco nesta quarta-feira. Termômetros registrando mínima de 16 e máxima de 19 graus. A umidade relativa do ar oscila entre 100 e 90%. Você ouviu a previsão do tempo para quarta-feira, 14 de outubro de 2026, com informações do IBGE Cidades e do Instituto Nacional de Meteorologia, o INMET.
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6: um pacote de medidas econômicas voltadas para os microempreendedores individuais lançado prevê o perdão de todas as dívidas que os MEIs têm com o governo federal. Elas somam mais de 12 bilhões de reais. A cerimônia de lançamento do pacote foi no Palácio do Planalto, em Brasília. Presente no evento, o presidente Lula afirmou que a intenção é tirar do sufoco quem decidiu fazer investimentos e empreender.
7: Ninguém tem que fazer nenhum esforço, ninguém tem que ir atrás de nada. É o governo que vai tomar atitude de deixar vocês livres. A gente quer zerar a dívida para vocês começarem uma vida nova, na verdade. É quase que um recomeço para que a gente dê a vocês que acreditaram nesse país e resolveram fazer investimento. Esse depósito de confiança no governo, nós estamos retribuindo a vocês. Nós vamos ajudar vocês a saírem do sufoco. Vamos dar oxigênio para vocês não morrerem asfixiados.
6: O ministro do Empreendedorismo, Paulo Pereira, também participou do anúncio. Segundo ele, a proposta pode beneficiar mais de...

quinta-feira, para você ligado aqui junto comigo em mais uma edição eletrizante de bandas e companhia. Você ouvinte, querido ouvinte, que tá mandando várias mensagens no meu direct lá no Instagram, arroba Nando Pinheiro Oficial. Eu fico muito feliz em poder estar fazendo a alegria da moçada. Falando, Nando, como tá legal, bandas e companhia, com a sua apresentação. Eu agradeço, isso aí é tudo pra você e por você. Então vamos deixar de papo e vamos começar o nosso programa de hoje. Aumenta o volume e confira.

E aí, tá gostando da nossa programação? Espero que sim, ó. Daqui a pouco eu estou de volta com mais Bandas e Companhia. Não saia daí! Bandas e Companhia! Bandas e Companhia! Bandas e Companhia! E aí, curtindo a nossa programação, ouvindo o que há de melhor no Bandas e Companhia? Nessa volta, nós temos mais sucessos. Confira aí! Bandas

0: E aí, tá gostando da nossa programação? Espero que sim, ó. Daqui a pouco eu estou de volta com mais Bandas e Companhia. Não saia daí! Bandas e Companhia! Bandas e Companhia! Bandas e Companhia, tocando o que há de melhor pra você! De volta aqui, Nando Pinheiro! Vem que tem músicas de bandas, vem que tem as melhores da regionalidade do sul do Brasil. Bandas e Companhia, vamos conferir as próximas músicas. Bandas e Companhia.
1: Cê vamos! 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

Quarta-feira chegou? Ah, eu também cheguei. Programa Amanhã com Cristo a partir de agora. Comigo, seu amigão Jardim Amaral, a partir de agora aqui no programa Amanhã com Cristo. Com muita alegria, com muita fé, com muito amor e com muita esperança também. E música boa pra você curtir, né? Muito louvor realmente nessa manhã gostosa, hoje de quarta-feira. Então, não perde tempo, não aumenta o volume e bora pro programa Amanhã com Cristo!

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0: Tá aí só a música boa no programa Amanhã com Cris e na minha companhia, seu amigo Jorginho Amaral. Obrigado, viu, gente, por fazer parte aqui das nossas manhãs. Já já tem muito mais. 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
1: 3:51.
0: Manhã com Cris. Já voltando eu mesmo, seu amigo Jorginho Amaral. Esse é o nosso programa Manhã com Cris. Que Deus te abençoe muito, viu? Bora de mais música?

0: E com essas e outras, vou finalizando com você mais um programa Manhã com Cristo. Muito obrigado pela sua audiência, você que nos acompanhou até agora. Um beijo, abraço, bom restinho de manhã e volto com você amanhã mesmo, isso mesmo, nesse mesmo horário, com mais um programa Manhã com Cristo. Tchau, gente! 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
1: Buenas, gauchada amiga de todo o Brasil, está começando o nosso programa Morada Campeira desta quarta-feira. E a partir de agora, a gente chega com o melhor da música do Rio Grande. Muito prazer, eu sou seu amigo Wilson Batista, o amigão do povo. Te faço companhia a partir de agora. Sejam todos muito bem-vindos. Prepara o teu chimarrão, porque o meu já está preparado. E sebamos pro início do programa, trazendo as primeiras de hoje, Os Monarcas, É Assim no Meu Rincão e Paulo Costa, Faceiro. Aumenta o volume, porque a marca é buena, tchê.
2: Em nome dos Monarcas, vai o nosso abraço, o nosso amigo René Vilamor.

0: Roger Moraes e o grupo Pátria Gaúcha, Campechano. E assim a gente começa o programa Morada Campeira de hoje, aqui pela nossa rádio preferida.
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2: Um grave acidente na rodovia SP-127 em Itapetininga, interior de São Paulo, resultou na morte de 3 pessoas e deixou outras 14 feridas nesta terça-feira. O micro-ônibus envolvido no capotamento

0: Paulo Guerra, Sonhos na Calçada, música nova, lançamento que você acompanha aqui no nosso programa Morada Campeira, que faz mais um intervalo. Daqui a pouquinho a gente volta.
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2: A primeira pesquisa Quest de intenção de votos para o segundo turno da eleição presidencial de 2026 será divulgada nesta quarta-feira, 14 de outubro. O levantamento, encomendado pela Globo e pelo jornal O Globo, ouviu 2.154 eleitores entre os dias 10 e 13 de outubro. Com margem de erro de 2 pontos percentuais, a pesquisa avaliará a disputa entre os candidatos Flávio Bolsonaro, PL, e Lula, PT. Além disso, o Datafolha também divulgará um novo levantamento presidencial nesta quinta-feira, 15.
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4: 4 horas e 41 minutos.
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2: O Fundo Monetário Internacional, FMI, revisou para baixo suas projeções para o crescimento da economia brasileira em 2026 e 2027. A instituição estima agora uma expansão de 2,2% do Produto Interno Bruto, PIB, neste ano e de 1,9% no próximo. A redução ocorre em meio à expectativa de desaceleração da atividade econômica, juros restritivos e menor impulso dos gastos públicos. O relatório Perspectiva Econômica Global foi divulgado nesta terça-feira, 13, em Bangkok, e repercute nos mercados hoje.
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6: Seleção Brasileira Feminina de Futebol concluiu seu período de testes com um empate em 2-2 contra a Argentina, na Arena de Pernambuco. O Brasil abriu 2-0, mas cedeu à igualdade, em um jogo que serviu para o técnico Arthur Elias observar novas atletas. Esses amistosos contra as hermanas foram cruciais na preparação para a Copa do Mundo Feminina de 2027, permitindo ao treinador testar o elenco em situações de jogo desafiadoras.
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4: 4 horas e 43 minutos.
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6: Uma grande notícia para o basquete brasileiro. A seleção masculina está de volta ao ginásio do Ibirapuera, em São Paulo, após 42 anos, para os jogos das eliminatórias da Copa do Mundo. Essa parceria entre CBB, LNB e o governo de São Paulo marca um novo momento para a modalidade, com o Brasil enfrentando Estados Unidos e México em novembro, buscando a classificação para o Mundial.
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6: Osasco São Cristóvão Saúde é o grande campeão paulista de vôlei feminino de 2026. A equipe conquistou seu 19º título estadual em uma decisão emocionante contra o SESI Bauru. Após uma vitória para cada lado na final, o Osasco garantiu a taça no Golden Set, vencendo por 25 a 21 e ampliando sua história vitoriosa na competição.
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4: 4 horas e 44 minutos.
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9: Ô, galera! Diego Arnaldo, Kleber e Caô na Sora, bebê! A magia do boteco. 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

0: 좋아졌습니다.
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0: Muito obrigado, senhoras e senhores.
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0: Ai.
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0: Raldozão. Que honra demais poder estar aqui, viu?
1: Você tá doido.
0: Obrigado, gente. Obrigado.
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3: 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Tá escrito.

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2: 5:23.
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3: Ô, galera! Diego Arnaldo, Kleber e Cauã na Toro, bebê!
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0: Chega, Arnaldo!
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2: Alguém apaixonado aqui em Cuiabá hoje? Alguém sofrendo de amor? 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

0: 도와주신다.
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0: Obrigado, senhoras e senhores.
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1: Faz barulho quem tá gostando do pagode aí!
0: Ai.
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0: produção. Que honra demais poder estar aqui, viu?
1: Você tá doido.
0: Obrigado, gente. Obrigado.
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0: 10 do dia. Obrigado aí pelo teu carinho. A gente volta na próxima edição com mais Top 10.
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2: 6 horas e 1 minuto. 6 horas e 1 minuto.
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Tá começando a hora de esquentar cada vez mais o seu radinho com as melhores do sertanejo. A gente toca pra você o que tá fazendo o maior sucesso no sertanejo. Aumenta o seu volume aí e deixe o Pegada Sertaneja comandar o seu dia. 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

0: Nelson, pode fazer barulho aí! Barulho, Icaro Gilmar! Coisa boa!
1: Pedro Libe, ao vivo
0: e valendo! Valendo.
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0: prazer, que alegria, que emoção estar nessa festa maravilhosa. Boa noite! Boa noite, Paraná!
1: Boa noite, Chico Rei! Boa noite, gente!
2: Uau, hein? Que energia contagiante essas músicas sertanejas nos trazem. Mas calma, hein? Não vai embora, porque ainda temos aí muito mais sucessos incríveis pra você, pra embalar o seu programa Pegada Sertaneja. Fica ligado! Pessoal, chegou a hora de entrar de cabeça na vibe sertaneja mais animada do rádio. Então, aumente esse volume aí que a gente vai sacudindo aqui com as melhores do sertanejo pra você.

0: continue sintonizado. Pegada Sertaneja volta daqui a pouquinho.
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2: 6:27.
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0: Olá, pessoal. Chegou a hora de entrar de cabeça na vibe sertaneja mais animada do rádio. Então, aumente esse volume aí que a gente vai sacudindo aqui com as melhores do sertanejo pra você.

0: continue sintonizado, Pegada Sertaneja volta daqui a pouquinho.
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3: Leonardo confirma show gratuito na Festa do Café em São Sebastião do Anta. Prepare o chapéu e a bota, moçada! O cantor Leonardo, uma das maiores lendas do sertanejo, tem presença confirmada na tradicional Festa do Café em São Sebastião do Anta, Minas Gerais. O show, que promete parar a região do Vale do Rio Doce, será totalmente gratuito e acontecerá no dia 23 de outubro de 2026. É uma oportunidade imperdível para curtir os grandes sucessos que marcaram época, como Pense em Mim e Não Aprendi a Dizer Adeus. A Prefeitura Municipal está organizando uma estrutura completa com praça gastronômica e segurança reforçada para toda a família.
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0: E aí, galera sertaneja, tá preparado pra mais uma explosão de hits aqui no Pegada Sertaneja? Então não perca tempo, porque aqui o Pegada Sertaneja, a festa está apenas começando!
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0: Obrigado.
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0: Capra!
1: Que é isso?
0: Que honra, gente!
1: Obrigada, obrigada, menino.
2: Obrigada, sertaneja!
3: E finalizamos aqui mais um super bloco da Kills, hein? Mais uma pegada sertaneja com as melhores do sertanejo pra você. E aí, você curtiu, né? Então fica ligado porque a gente volta já já!
2: Obrigada, sertaneja!
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5: Zezé de Camargo grava novo DVD. Canta Mirosmar celebrando sua trajetória. O cantor Zezé de Camargo gravou um novo DVD intitulado Canta Mirosmar, no último dia 10 de outubro, no Vibra São Paulo. O projeto celebra a rica trajetória do artista e resgata suas origens na música sertaneja, prometendo emocionar os fãs com grandes sucessos e novidades. O nome do DVD faz referência ao nome de batismo do cantor e ganhou força a partir de um bordão que viralizou nas redes sociais. Canta Mirosmar reúne clássicos da carreira e mostra como as plataformas digitais podem dar nova vida a canções antigas, aproximando o público da história pessoal do artista.
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6: Previsão do tempo para quinta-feira, 15 de outubro de 2026. Região Norte. Em Boa Vista, Roraima, quinta-feira com céu encoberto. Temperatura mínima é de 26 e máxima de 38 graus. A umidade do ar é de 80 a 35%. Parintins, no Amazonas. Canta parabéns. Com previsão de céu encoberto. Temperatura mínima é de 27 e a máxima de 41 graus. Umidade do ar varia de 70 a 20%. Você ouviu a previsão do tempo para esta quinta-feira, 15 de outubro de

0: 2026, com informações do IBGE Cidades e do Instituto Nacional de Meteorologia, IMET. Redação de Lucile Araújo, da Agência Rádio Gov em Brasília, Vladimir Filippin.
1: Seis horas e 54 minutos.

0: Terminamos mais um bloco musical, hein? Mais uma sequência daquelas. Fica triste não, hein? Porque em breve, daqui a pouquinho, voltamos com mais Pegada Sertaneja.
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3: Maringá recebe um dos últimos shows da turnê Cabaré com Leonardo e Bruno e Marrone. Atenção, Maringá! Prepare-se para uma noite de muita emoção e nostalgia, pois a cidade recebe nesta sexta-feira, dia 16 de outubro, um dos últimos shows da turnê Cabaré, O Último Encontro. Leonardo e Bruno e Marrone se despedem dos palcos com este projeto que marcou o Brasil. A apresentação na Arena Coberta do Parque de Exposições promete reunir clássicos como Boate Azul e Telefone Mudo, em um encontro que conquistou milhares de fãs. Será uma das últimas oportunidades de ver os três artistas juntos nesse formato, garantindo uma despedida emocionante para uma parceria que fez história no sertanejo.

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1: Previsão do tempo para quinta-feira, 15 de outubro de 2026. Região Nordeste, Natal, no Rio Grande do Norte, tem céu claro o dia todo. Temperatura mínima é de 24 e a máxima de 30 graus nas horas mais quentes do dia. A umidade do ar vai de 80 a 45%. Em Caucaia, no Ceará, previsão de amanhecer com céu cheio de nuvens no aniversário da cidade. À tarde e à noite, céu claro. Temperatura mínima é de 22 e a máxima de 35 graus. A umidade relativa do ar é de 100 a 40%. Você ouviu a previsão do tempo para esta quinta-feira, 15 de outubro de 2026, com informações do IBGE Cidades e do Instituto Nacional de Meteorologia, IMET. Redação de Lucile Araújo, da Agência Rádio Gov em Brasília, Vladimir Filippin.

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2: Oi, gente! Tudo bem? Nós estamos chegando aqui na nossa rádio. Que delícia, né? Maravilha! De meio de semana. Pois é. Já aproximando do fim de semana, quase, né? Quinta-feira hoje, dia 15 de outubro de 2026. Muito obrigado pelo carinho, pela sua gentileza. E, ó, a partir de agora tem horóscopo, né? Nós vamos saber quais são os destaques pro meu, pro seu, pro nosso signo nesta quinta-feira. Vamos começar então, bora! Alô, você de Áries! O astral é perfeito para fazer contatos com pessoas de fora, tá? Tarefas e projetos feitos em equipe contam com as melhores vibes também. É, dê uma chance a alguém que mora longe, se estiver só. A vida 2 ganha romantismo e mais estabilidade. O número de hoje é o 33, a cor é o lilás. Com o Sol e Júpiter favorecendo o serviço, coloque as mãos na massa logo cedo, chuchuzinho. Home office ou serviços para o lar contam com vibes positivas para hoje. O desejo promete apimentar os momentos de intimidade, além de movimentar as coisas na conquista. O número de hoje para você de Touro é o 59, a cor preto. Geminiano, geminiana, com as energias de Sol e Júpiter logo cedo, a sorte tem tudo para sorrir para o seu lado, hein? Ó, sua habilidade para lidar com as pessoas tá on, viu? Cooperação ou sociedade segue protegida. Pode chegar mais longe se unir forças com os colegas. Também pode esperar muitos momentos fofos com seu love hoje. Número da sorte é o 11, a cor rosa. Câncer. E você de Câncer? Talvez seja preciso mais esforço da sua parte no trabalho, mas o seu lado responsável vem à tona e vai ajudar você a terminar tarefas chatas e rotinas sem perder a concentração. Talvez os assuntos do coração fiquem em segundo plano também, porque sua atenção se volta para outras coisas hoje. Número da sorte, Câncer, para vocês é o 45, a cor salmão. E assim, ponto final, né? Terminamos o nosso primeiro bloco aqui do Horóscopo do Dia. Eu volto daqui a pouco e aí falo para você de Leão, Virgem, Libra e Escorpião. Continue com a gente.
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0: Terminamos mais um bloco musical, hein? 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
4: O presidente dos Estados Unidos, Donald Trump, afirmou nesta quarta-feira que a exploração de petróleo, gás natural e minerais está prestes a começar em larga escala na Groenlândia. A declaração foi feita semanas após a assinatura de um acordo que concedeu aos Estados Unidos controle permanente.

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4: A primeira pesquisa Quest de intenção de votos para o segundo turno da eleição presidencial de 2026 será divulgada nesta quarta-feira, 14 de outubro. O levantamento, encomendado pela Globo e pelo jornal O Globo, ouviu 2.154 eleitores entre os dias 10 e 13 de outubro. Com margem de erro de 2 pontos percentuais, a pesquisa avaliará a disputa entre os candidatos Flávio Bolsonaro, PL, e Lula, PT. Além disso, o Datafolha também divulgará um novo levantamento presidencial nesta quinta-feira, 15.
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0: Quinta-feira, véspera de final de semana, né? Vamos lá, porque tem previsões astrais. Alô, você de Leão! Hoje, criatividade e ótimo papo fazem a diferença em uma reunião com colegas ou clientes. Você vai estar com um nível alto de convencimento hoje. Vai convencer qualquer um, né? É isso aí. Capriche no romantismo e aproveite para movimentar as coisas com quem ama. Número da sorte? 31. A cor? Cinza. Pode pintar uma grana que não estava esperando logo cedo, viu, Virgem? É, Sol e Júpiter enviam boas energias para o seu bolso, mas mantenha segredo por enquanto, hein? Você pode sentir que o namoro e o romance ficam mais parados. Também é sinal de ciúme, mas na medida certa. Número da sorte hoje é 54, a cor é o azul. Libra, amores! As estrelas favorecem planos para passear, conhecer um lugar novo ou fazer uma viagem rápida para espairecer e se divertir. Sol e Júpiter, protegendo as amizades, pode fazer contatos e também se divertir com o pessoal. Seu jeito descontraída vai deixar o par ainda mais apaixonado. O número de hoje é o 1, a cor laranja. E você de Escorpião, a sinal de ótimas energias para você forrar o bolso. Sol e Júpiter destacam teu lado ambicioso e seu esforço tem tudo para ser recompensado. No relacionamento, há sinal de possessividade, mas talvez o romance fique em segundo plano hoje também, então toma cuidado, tá? O número da sorte hoje, Escorpião, é o 51, a cor verde esmeralda. E assim, ponto final, gente. Terminamos o nosso horóscopo do dia, prometendo voltar daqui a pouco para falar para você de Sagitário, Capricórnio, Aquário e Peixes. Continue com a gente, tá? Daqui a pouquinho.
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3: Previsão do tempo para quinta-feira, 15 de outubro de 2026. Região Centro-Oeste, em Goiânia, Goiás, previsão de céu encoberto com chuvisco nesta quinta-feira. Os termômetros marcam mínima de 21 e máxima de 31 graus. Umidade relativa do ar gira em torno de 90 a 50%. A cidade de Campo Grande, Mato Grosso do Sul, tem céu encoberto, podendo chuviscar à tarde. Temperatura mínima é de 18 e a máxima de 24 graus. Umidade do ar varia de 100 a 60%. Você ouviu a previsão do tempo para esta quinta-feira, 15 de outubro de 2026. Com informações do IBGE Cidades e do Instituto Nacional de Meteorologia, IMET. Redação de Lucile Araújo, da agência Rádio Gov em Brasília, Vladimir Filippin.

0: 7:45.
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3: O vento mais forte já registrado na Terra foi de 408 km por hora durante o ciclone Olivia, na Austrália.

Previsão do tempo para quinta-feira, 15 de outubro de 2026. Região Sudeste. A cidade de Belo Horizonte tem previsão de céu encoberto com chuva isolada. Os termômetros registram mínima de 19 e máxima de 29 graus. Umidade relativa do ar na capital mineira vai de 90 a 45%. Ilha Solteira, em São Paulo. Sopra velhinhas com previsão de tempo encoberto com pancadas de chuva isoladas. Temperatura mínima

de 21 graus e a máxima de 27. Umidade relativa do ar é de 95 a 70%. Você ouviu a previsão do tempo para esta quinta-feira, 15 de outubro de 2026, com informações do IBGE Cidades e do Instituto Nacional de Meteorologia, IMET. Redação de Lucile Araújo, da Agência Rádio Gov em Brasília, Vladimir Filippin.

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0: Nos despedimos com aquele gostinho de quero mais. O Pegada Sertaneja agradece mais uma vez a toda a nossa legião de ouvintes espalhados pela cidade. Continue ligado aqui no nosso Pegada Sertaneja, porque logo logo a gente volta com muito mais sucessos.
1: Previsão do tempo para quinta-feira, 15 de outubro de 2026. Região Sul, em Florianópolis, Santa Catarina, previsão de céu encoberto com pancadas de chuva isoladas pela manhã. Os termômetros registram mínima de 19 e máxima de 23 graus. A umidade relativa do ar fica entre 100 e 80%. Porto Alegre, no Rio Grande do Sul, tem céu encoberto com pancadas de chuva e trovoadas isoladas nesta quinta-feira. Termômetros registrando mínima de 16 e máxima de 20 graus. A umidade relativa do ar oscila entre 100 e 90%. Você ouviu a previsão do tempo para esta quinta-feira, 15 de outubro de 2026, com informações do IBGE Cidades e do Instituto Nacional de Meteorologia, IMET. Redação de Lucile Araújo, da Agência Rádio Gov em Brasília, Vladimir Filippin.

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2: O Fundo Monetário Internacional, FMI, revisou para baixo suas projeções para o crescimento da economia brasileira em 2026 e 2027. A instituição estima agora uma expansão de 2,2% do Produto Interno Bruto, PIB, neste ano e de 1,9% no próximo. A redução ocorre em meio à expectativa de desaceleração da atividade econômica, juros restritivos e menor impulso dos gastos públicos. O relatório Perspectiva Econômica Global foi divulgado nesta terça-feira, 13, em Bangkok, e repercute nos mercados hoje.
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5: Oi, gente! Tudo bem? A gente tá de volta? Delícia de quinta-feira, chuchu! Como é bom estar aqui, hein? Com previsões astrais. Tudo pro nosso signo que os astros revelam. Vamos lá? Alô, você de Sagitário!
6: Sagitário!
5: Você conta com uma dose extra de disposição para cuidar dos próprios interesses? Mostre que é capaz de encontrar soluções criativas para o problema do dia a dia e aproveite para aprender mais sobre qualquer assunto que despertar a sua atenção. É, tem tudo pra acelerar o coraçãozinho hoje, hein? É hora de espantar a rotina no romance. Número da sorte pra você de Sagitário é o 4, a cor azul claro.
6: Capricórnio.
5: Sol e Júpiter favorecem mudanças na vida profissional logo cedo. E com o teu sexto sentido de plantão, fica mais fácil identificar as melhores oportunidades que devem cruzar o seu caminho nesta quinta-feira, chuchu. Os relacionamentos... Um caso proibido ou um crush misterioso podem animar as coisas se estiver na pista. Número da sorte pra você do signo de Capricórnio é o 36, a cor branco.
6: Aquário.
5: Senhoras e senhores de Aquário, hoje podem surgir novas experiências no trabalho e você terá confiança para colocar um plano mais ousado em prática. Atividades em equipe trazem resultados mais concretos agora. É, bom, vamos lá, tudo corre às mil maravilhas com quem ama, viu? Galera tá dando uma mãozinha pra você sair do time do solteiro, se for o caso. Número da sorte pra você de Aquário é o 18, a cor prata.
6: Peixes.
5: E você de Peixes, é hora de deixar de lado o que te faz mal e adotar atitudes mais saudáveis, mesmo que seja um passo de cada vez, tá? Ó, fazer planos pro futuro é o primeiro passo pra ter resultados aí. É, tudo em paz com o romance hoje. Número da sorte para você do signo de Peixes é o 48, a cor amarelo. E assim, ponto final, gente. Terminamos o nosso horóscopo do dia, prometendo voltar amanhã, hein, chuchu? No mesmo horário aqui na nossa rádio. Forte abraço, beijo, se cuida e até amanhã. Tchau!
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7: 8 horas e 5 minutos.
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0: prazer, que alegria, que emoção estar nessa festa maravilhosa. Boa noite! Boa noite, Paraná!
1: Boa noite, Chico Rei! Boa noite, gente!
2: Uau, hein? Que energia contagiante essas músicas sertanejas nos trazem. Mas calma, hein? Não vai embora, porque ainda temos aí muito mais sucessos incríveis pra você, pra embalar o seu programa Pegada Sertaneja. Fica ligado!
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0: 8h30.
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3: Leonardo confirma show gratuito na Festa do Café em São Sebastião do Anta. Prepare o chapéu e a bota, moçada! O cantor Leonardo, uma das maiores lendas do sertanejo, tem presença confirmada na tradicional Festa do Café em São Sebastião do Anta, Minas Gerais. O show, que promete parar a região do Vale do Rio Doce, será totalmente gratuito e acontecerá no dia 23 de outubro de 2026. É uma oportunidade imperdível para curtir os grandes sucessos que marcaram época, como Pense em Mim e Não Aprendi a Dizer Adeus. A Prefeitura Municipal está organizando uma estrutura completa com praça gastronômica e segurança reforçada para toda a família.
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0: Obrigado.
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0: Safra!
1: Que é isso?
0: Que honra, gente!
1: Obrigada, obrigada, menino.
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3: E finalizamos aqui mais um super bloco da Kills, hein? Mais uma pegada sertaneja com as melhores do sertanejo pra você. E aí, você curtiu, né? Então fica ligado porque a gente volta já já!
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5: Zezé de Camargo grava novo DVD. Canta Mirosmar celebrando sua trajetória. O cantor Zezé de Camargo gravou um novo DVD intitulado Canta Mirosmar, no último dia 10 de outubro, no Vibra São Paulo. O projeto celebra a rica trajetória do artista e resgata suas origens na música sertaneja, prometendo emocionar os fãs com grandes sucessos e novidades. O nome do DVD faz referência ao nome de batismo do cantor e ganhou força a partir de um bordão que viralizou nas redes sociais. Canta Mirosmar reúne clássicos da carreira e mostra como as plataformas digitais podem dar nova vida a canções antigas, aproximando o público da história pessoal do artista.
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6: Previsão do tempo para quinta-feira, 15 de outubro de 2026. Região Norte. Em Boa Vista, Roraima, quinta-feira com céu encoberto. Temperatura mínima é de 26 e máxima de 38 graus. A umidade do ar é de 80 a 35%. Parintins, no Amazonas. Canta parabéns. Com previsão de céu encoberto. Temperatura mínima é de 27 e a máxima de 41 graus. Umidade do ar varia de 70 a 20%. Você ouviu a previsão do tempo para esta quinta-feira, 15 de outubro de 2026, com informações do IBGE Cidades e do Instituto Nacional de Meteorologia, IMET. Redação de Lucile Araújo, da agência Rádio Gov em Brasília, Vladimir Filipim.
2: Tempo agora.
7: 8 horas e 58 minutos.
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0: Terminamos mais um bloco musical, hein? Mais uma sequência daquelas. 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Porque em breve, daqui a pouquinho, voltamos com mais Pegada Sertaneja.
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3: Maringá recebe um dos últimos shows da turnê Cabaré com Leonardo e Bruno e Marrone. Atenção, Maringá! Prepare-se para uma noite de muita emoção e nostalgia, pois a cidade recebe nesta sexta-feira, dia 16 de outubro, um dos últimos shows da turnê Cabaré, O Último Encontro. Leonardo e Bruno e Marrone se despedem dos palcos com este projeto que marcou o Brasil. A apresentação na Arena Coberta do Parque de Exposições promete reunir clássicos como Boate Azul e Telefone Mudo, em um encontro que conquistou milhares de fãs. Será uma das últimas oportunidades de ver os três artistas juntos nesse formato, garantindo uma despedida emocionante para uma parceria que fez história no sertanejo.
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4: Previsão do tempo para quinta-feira, 15 de outubro de 2026. Região Nordeste, Natal, no Rio Grande do Norte, tem céu claro o dia todo. Temperatura mínima é de 24 e a máxima de 30 graus nas horas mais quentes do dia. A umidade do ar vai de 80 a 45%. Em Caucaia, no Ceará, previsão de amanhecer com céu cheio de nuvens no aniversário da cidade. À tarde e à noite, céu claro. Temperatura mínima é de 22 e a máxima de 35 graus. A umidade relativa do ar é de 100 a 40%. Você ouviu a previsão do tempo para esta quinta-feira, 15...

15 de outubro de 2026, com informações do IBGE Cidades e do Instituto Nacional de Meteorologia, IMET. Redação de Lucile Araújo, da Agência Rádio Gov em Brasília, Vladimir Filippin.

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2: Oi, gente! Tudo bem? Nós estamos chegando aqui na nossa rádio. Que delícia, né? Maravilha! De meio de semana, pois é. Já aproximando do fim de semana, quase, né? Quinta-feira hoje, dia 15 de outubro de 2026. Muito obrigado pelo carinho, pela sua gentileza. E, ó, a partir de agora tem um horóscopo, né? Nós vamos saber quais são os destaques pro meu, pro seu, pro nosso signo nesta quinta-feira. Vamos começar então, bora? Alô, você de Aries! O astral é perfeito para fazer contatos com pessoas de fora, tá? Tarefas e projetos feitos em equipe contam com as melhores vibes também. É, dê uma chance a alguém que mora longe, se estiver só. A vida 2 ganha romantismo e mais estabilidade. O número de hoje é o 33, a cor é o lilás. Com o Sol e Júpiter favorecendo o serviço, coloque as mãos na massa logo cedo, chuchuzinho. Home office ou serviços para o lar contam com vibes positivas para hoje. O desejo promete apimentar os momentos de intimidade, além de movimentar as coisas na conquista. O número de hoje para você de Touro é o 59, a cor preto. Geminiano, geminiana, com as energias de Sol e Júpiter logo cedo, a sorte tem tudo para sorrir para o seu lado, hein? Ó, sua habilidade para lidar com as pessoas tá on, viu? Cooperação ou sociedade segue protegida. Pode chegar mais longe se unir forças com os colegas. Também pode esperar muitos momentos fofos com seu love hoje. Número da sorte é o 11, a cor rosa. Câncer. E você de Câncer? Talvez seja preciso mais esforço da sua parte no trabalho, mas o seu lado responsável vem à tona e vai ajudar você a terminar tarefas chatas e rotinas sem perder a concentração. Talvez os assuntos do coração fiquem em segundo plano também, porque sua atenção se volta para outras coisas hoje. Número da sorte, Câncer, para vocês é o 45, a cor salmão. E assim, ponto final, né? Terminamos o nosso primeiro bloco aqui do Horóscopo do Dia. Eu volto daqui a pouco e aí falo para você de Leão, Virgem, Libra e Escorpião. Continue com a gente.
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0: Terminamos mais um bloco musical, hein? Mais uma sequência daquelas. Fica triste não, hein? Porque em breve, daqui a pouquinho, voltamos com mais Pegada Sertaneja.
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4: O presidente dos Estados Unidos, Donald Trump, afirmou nesta quarta-feira que a exploração de petróleo, gás natural e minerais está prestes a começar em larga escala na Groenlândia. A declaração foi feita semanas após a assinatura de um acordo que concedeu aos Estados Unidos controle permanente sobre a segurança da ilha. Em publicação na rede social Truth Social, Trump descreveu a Groenlândia como nossa nova e bela Groenlândia, destacando suas grandes reservas de petróleo de fácil acesso. A exploração, no entanto, enfrenta restrições ambientais e resistência de comunidades locais.
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4: A primeira pesquisa Quest de intenção de votos para o segundo turno da eleição presidencial de 2026 será divulgada nesta quarta-feira, 14 de outubro. O levantamento, encomendado pela Globo e pelo jornal O Globo, ouviu 2.154 eleitores entre os dias 10 e 13 de outubro. Com margem de erro de 2 pontos percentuais, a pesquisa avaliará a disputa entre os candidatos Flávio Bolsonaro, PL, e Lula, PT. Além disso, o Datafolha também divulgará um novo levantamento presidencial nesta quinta-feira, 15.
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8: Oi, gente, tudo bem? Opa, a gente tá de volta, delícia de quinta-feira, véspera de final de semana, né? Vamos lá, porque tem previsões astrais. Alô, você de Leão! Hoje, criatividade e ótimo papo fazem a diferença em uma reunião com colegas ou clientes. Você vai estar com um nível alto de convencimento hoje, vai convencer qualquer um, né? É isso aí. Capriche no romantismo e aproveite para movimentar as coisas com quem ama. Número da sorte, 31, a cor cinza. Pode pintar uma grana que não estava esperando logo cedo, viu, Virgem? É, Sol e Júpiter enviam boas energias para o seu bolso, mas mantenha segredo por enquanto, hein? Você pode sentir que o namoro e o romance ficam mais parados. Também é sinal de ciúme, mas na medida certa. Número da sorte hoje é 54, a cor é o azul. Libre amores, as estrelas favorecem planos para passear, conhecer um lugar novo ou fazer uma viagem rápida para espairecer e se divertir. Sol e Júpiter, protegendo as amizades, pode fazer contatos e também se divertir com o pessoal. Seu jeito descontraída vai deixar o par ainda mais apaixonado. O número de hoje é o 1, a cor laranja. E você de escorpião, a sinal de ótimas energias para você forrar o bolso. Sol e Júpiter destacam teu lado ambicioso e seu esforço tem tudo para ser recompensado. No relacionamento, há sinal de possessividade, mas talvez o romance fique em segundo plano hoje também, então toma cuidado, tá? Número da sorte hoje, escorpião, é o 51, a cor verde esmeralda. E assim, ponto final, gente. Terminamos o nosso horóscopo do dia. Prometendo voltar daqui a pouco para falar para você de Sagitário, Capricórnio, Aquário e Peixes. Continue com a gente, tá? Daqui a pouquinho.
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9: Previsão do tempo para quinta-feira, 15 de outubro de 2026. Região Centro-Oeste, em Goiânia, Goiás, previsão de céu encoberto com chuvisco nesta quinta-feira. Os termômetros marcam mínima de 21 e máxima de 31 graus. Umidade relativa do ar gira em torno de 90 a 50%. A cidade de Campo Grande, Mato Grosso do Sul, tem céu encoberto, podendo chuviscar à tarde. Temperatura mínima é de 18 e a máxima de 24 graus. Umidade do ar varia de 100 a 60%. Você ouviu a previsão do tempo para esta quinta-feira, 15 de outubro de 2026. Com informações do IBGE Cidades e do Instituto Nacional de Meteorologia, IMET. Redação de Lucile Araújo. Da Agência Rádio Gov, em Brasília, Vladimir Filippin.

0: 9:48.
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3: O vento mais forte já registrado na Terra foi de 408 km por hora durante o ciclone Olivia, na Austrália.

Previsão do tempo para quinta-feira, 15 de outubro de 2026. Região Sudeste. A cidade de Belo Horizonte tem previsão de céu encoberto com chuva isolada. Os termômetros registram mínima de 19 e máxima de 29 graus. Umidade relativa do ar na capital mineira vai de 90 a 45%. Ilha Solteira, em São Paulo. Sopra velhinhas com previsão de tempo encoberto com pancadas de chuva isoladas. Temperatura mínima de 21 graus e a máxima de 27. Umidade relativa do ar é de 95 a 70%. Você ouviu a previsão do tempo para esta quinta-feira, 15 de outubro de 2026, com informações do IBGE Cidades e do Instituto Nacional de Meteorologia, IMET. Redação de Lucile Araújo, da Agência Rádio Gov em Brasília, Vladimir Filippin.

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0: 10 horas em ponto.
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3: Oi, gente! Tudo bem? Nós estamos chegando aqui na nossa rádio. Que delícia, né? Maravilha! De meio de semana, pois é. Já aproximando do fim de semana, quase, né? Quinta-feira hoje, dia 15 de outubro de 2026. Muito obrigado pelo carinho, pela sua gentileza. E, ó, a partir de agora tem um horóscopo, né? Nós vamos saber quais são os destaques pro meu, pro seu, pro nosso signo nesta quinta-feira. Vamos começar então, bora! Alô, você de Áries! O astral é perfeito para fazer contatos com pessoas de fora, tá? Tarefas e projetos feitos em equipe contam com as melhores vibes também. É, dê uma chance a alguém que mora longe, se estiver só. A vida 2 ganha romantismo e mais estabilidade. O número de hoje é o 33, a cor é o lilás. Com o Sol e Júpiter favorecendo o serviço, coloque as mãos na massa logo cedo, chuchuzinho. Home office ou serviços para o lar contam com vibes positivas para hoje. O desejo promete apimentar os momentos de intimidade, além de movimentar as coisas na conquista. O número de hoje para você de Touro é o 59, a cor preto. Geminiano, geminiana! Com as energias de Sol e Júpiter logo cedo, a sorte tem tudo para sorrir para o seu lado, hein? Ó, sua habilidade para lidar com as pessoas tá on, viu? Cooperação ou sociedade segue protegida. Pode chegar mais longe se unir forças com os colegas. Também pode esperar muitos momentos fofos com seu love hoje. Número da sorte é o 11, a cor rosa. Câncer. E você de Câncer? Talvez seja preciso mais esforço da sua parte no trabalho, mas o seu lado responsável vem à tona e vai ajudar você a terminar tarefas chatas e rotinas sem perder a concentração. Talvez os assuntos do coração fiquem em segundo plano também, porque sua atenção se volta para outras coisas hoje. Número da sorte, Câncer, para vocês é o 45, a cor salmão. E assim, ponto final, né? Terminamos o nosso primeiro bloco aqui do Horóscopo do Dia. Eu volto daqui a pouco e aí falo para você de Leão, Virgem, Libra e Escorpião. Continue com a gente.
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4: 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Trazendo tudo o que você precisa saber de maneira clara e direta. Eu sou Naldo Meirelles e prepare-se para ficar por dentro do que acontece no Brasil e no mundo, com análises e reportagens especiais. A partir de agora no Repórter Brasil News. Sejam bem-vindos.
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6: Previsão do tempo para quinta-feira, 15 de outubro de 2026. Região Centro-Oeste. Em Goiânia, Goiás, previsão de céu encoberto com chuvisco nesta quinta-feira. Os termômetros marcam mínima de 21 e máxima de 31 graus. Umidade relativa do ar gira em torno de 90 a 50%. A cidade de Campo Grande, Mato Grosso do Sul, tem céu encoberto, podendo chuviscar à tarde. Temperatura mínima é de 18 e a máxima de 24 graus. Umidade do ar varia de 100 a 60%. Região Nordeste, Natal, no Rio Grande do Norte, tem céu claro o dia todo. Temperatura mínima é de 24 e a máxima de 30 graus nas horas mais quentes do dia. A umidade do ar vai de 80 a 45%. Em Caucaia, no Ceará, previsão de amanhecer com céu cheio de nuvens no aniversário da cidade. À tarde e à noite, céu claro, temperatura mínima de 22 e a máxima de 35 graus. A umidade relativa do ar é de 100 a 40%. Região Norte, em Boa Vista, Roraima, quinta-feira com céu encoberto. Temperatura mínima é de 26 e máxima de 38 graus. A umidade do ar é de 80 a 35%. Parintins, no Amazonas, canta parabéns com previsão de céu encoberto. Temperatura mínima é de 27 e a máxima de 41 graus. Umidade do ar varia de 70 a 20%. Região Sudeste. A cidade de Belo Horizonte tem previsão de céu encoberto com chuva isolada. Os termômetros registram mínima de 19 e máxima de 29 graus. Umidade relativa do ar na capital mineira vai de 90 a 45%. Ilha Solteira, em São Paulo. Sopra velhinhas com previsão de tempo encoberto com pancadas de chuva isoladas. Temperatura mínima de 21 graus e a máxima de 27. Umidade relativa do ar é de 95 a 70%. Região Sul. Em Florianópolis, Santa Catarina, previsão de céu encoberto com pancadas de chuva isoladas pela manhã. Os termômetros registram mínima de 19 e máxima de 23 graus. A umidade relativa do ar fica entre 100 e 80%. Porto Alegre, no Rio Grande do Sul, tem céu encoberto com pancadas de chuva e trovoadas isoladas nesta quinta-feira. Termômetros registrando mínima de 16 e máxima de 20 graus. A umidade relativa do ar oscila entre 100 e 90%. Você ouviu a previsão do tempo para esta quinta-feira, 15 de outubro de 2026, com informações do IBGE Cidades e do Instituto Nacional de Meteorologia, IMET. Redação de Lucile Araújo, da agência Rádio Gov em Brasília, Vladimir Filipim.
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8: Por mais que o mundo mude, todo pai e toda mãe querem criar os filhos de uma forma melhor do que a que foram criados. Mas a chave para evitar possíveis traumas na criança não tem só a ver com as situações, mas também com a forma que a família lida com cada evento adverso. É aí que mora a inteligência emocional. O médico psiquiatra Vinícius Pedreira, especialista em infância e adolescência do Hospital Mater Dei, explica a importância disso na vida dos pequenos.
9: É fundamental o equilíbrio dos pais. Independente das pessoas terem um casal separados ou ter uma produção independente, ela tem que entender que precisa ter uma estruturação de equilíbrio emocional.
8: A atriz Mariana Freire, por exemplo, tenta usar a inteligência emocional para criar a filha Maria Flor, de 13 anos.
10: Esse cotidiano de dar limite, de ter os horários, as tarefas, os combinados. Então é sempre num espaço de muito diálogo, mas também de permissão para sentir tudo.
8: A medida adotada pela mãe é a mesma recomendada pela psicóloga infanto-juvenil Bárbara Improta.
11: A criança, ela aprende muito mais pelo que ela vivencia nas relações dos adultos do que por aquilo que simplesmente a gente ensina. Então, a inteligência emocional é essa capacidade, né, da gente reconhecer, da gente compreender, da gente nomear e ter o autocontrole. Porque a gente percebe que as emoções, todas, elas são válidas, mas a gente precisa entender e compreender como colocar essas emoções ali para fora, através dos comportamentos, né? Que normalmente a gente coloca as emoções para fora através dos comportamentos. E a gente precisa ter o autocontrole e ensinar essa criança a ter esse autocontrole.
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12: Com o objetivo de apresentar as principais demandas do setor produtivo ao debate eleitoral, a Confederação das Associações Comerciais Comerciais e Empresariais do Brasil, a CACB, promoveu nesta terça-feira, dia 13, em São Paulo, mais uma edição do Encontro do Associativismo. O evento reuniu 40 representantes de 13 estados para discutir a melhoria do ambiente de negócios e a retomada econômica com o senador e candidato à presidência da República, Flávio Bolsonaro. Durante o encontro, representantes empresariais defenderam mudanças econômicas e apresentaram propostas de apoio aos micro e pequenos negócios. Flávio Bolsonaro, por sua vez, destacou a produtividade, a qualificação profissional e a redução da burocracia entre as principais intenções de seu eventual governo.
13: O centro do meu governo vai ser o cidadão e a cidadã brasileira. Eu vou investir nele. Eu aposto na economia da produtividade. Vou precisar de todas as federações aqui para investir na qualificação dos brasileiros.
12: O presidente da CACB, Alfredo Cotaite Neto, destacou a importância da participação das entidades empresariais e a elaboração de propostas voltadas ao futuro do país, com atenção às demandas dos micro e pequenos empreendedores.
14: Grande parte da nossa rede está aqui representada, mas junto conosco está várias entidades empresariais depositando confiança que as mudanças virão. Fizemos um programa, um projeto do Brasil de amanhã. Um programa para que você possa examinar as pautas prioritárias dos empreendedores desse Brasil, dos micro e pequenos empreendedores que nós representamos.
12: Representantes de diferentes estados também defenderam a participação das entidades empresariais nas discussões sobre o futuro econômico do país. O presidente da Associação Comercial e Empresarial de Maringá, José Carlos Barbieri, ressaltou a importância desse envolvimento.
15: Nós estamos num momento extremamente importante do Brasil, que é o momento de termos uma ação de cidadão, é um momento de cidadania. E nós, do associativismo, as nossas associações comerciais, como também as federações e a confederação, não pode ficar de fora num momento como este, porque nós temos que discutir o futuro do Brasil.
12: A série de encontros promovida pela CACB busca levar as demandas do comércio e dos serviços aos candidatos à presidência. Os dois candidatos à presidência foram convidados para o encontro.
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16: A Justiça Fluminense condenou 4 homens à pena de 15 anos de prisão em regime fechado pelo estupro coletivo contra uma adolescente em Copacabana, zona sul do Rio. O crime ocorreu no fim de janeiro. Na sentença, foi determinado que Bruno Felipe dos Santos Alegrete, João Gabriel Xavier Berto, Matheus Veríssimo Zoel Martins e Vitor Hugo Oliveira Simonim cumpram pena em regime fechado e que paguem indenização por danos morais causados à vítima no valor de 40 salários mínimos. O grupo foi absolvido da acusação de cárcere privado. Segundo o relato da adolescente de 17 anos, ela foi convidada por um colega de escola, também menor de idade, com quem já teve um relacionamento, a ir à casa de um amigo dele em um apartamento na zona sul da cidade. Ao chegar, o jovem insinuou que eles fariam algo diferente. Como ela recusou, foi trancada em um quarto, onde afirmou ter sofrido violência por parte dos 5 envolvidos. Em abril, o adolescente responsável por atrair a jovem para a emboscada no apartamento já tinha sido condenado à medida de internação sem possibilidade de atividades externas por um período inicial de 6 meses.
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17: O presidente dos Estados Unidos, Donald Trump, afirmou nesta quarta-feira que a exploração de petróleo, gás natural e minerais está prestes a começar em larga escala na Groenlândia. A declaração foi feita semanas após a assinatura de um acordo que concedeu aos Estados Unidos controle permanente sobre a segurança da ilha. Em publicação na rede social Truth Social, Trump descreveu a Groenlândia como nossa nova e bela Groenlândia, destacando suas grandes reservas de petróleo de fácil acesso. A exploração, no entanto, enfrenta restrições ambientais e resistência de comunidades locais.
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17: A primeira pesquisa Quest de intenção de votos para o segundo turno da eleição presidencial de 2026 será divulgada nesta quarta-feira, 14 de outubro. O levantamento, encomendado pela Globo e pelo jornal O Globo, ouviu 2.154 eleitores entre os dias 10 e 13 de outubro. Com margem de erro de 2 pontos percentuais, a pesquisa avaliará a disputa entre os candidatos Flávio Bolsonaro, PL, e Lula, PT. Além disso, o Datafolha também divulgará um novo levantamento presidencial nesta quinta-feira, 15.
7: 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Em instantes voltaremos com mais notícias aqui no Jornal Repórter Brasil News. Fique ligado.
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2: A Fadinha está de volta às pistas. Raíssa Leal inicia nesta quarta-feira sua participação no Mundial de Skate Street 2026 em Assunção, no Paraguai. A bicampeã mundial busca pontos importantes para o ranking olímpico. Com os olhos já em Los Angeles 2028, Raíssa Leal, que ocupa a 8ª posição no ranking, é um dos destaques brasileiros na competição que distribui vagas para os próximos Jogos Olímpicos.
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2: Associação Sorriso de Futsal, a ASF, está entre as 8 melhores equipes do Campeonato Brasileiro de Futsal 2026. A equipe garantiu sua vaga nas quartas de final após um empate. O próximo desafio será contra o Atlético Piauiense, atual campeão brasileiro e líder da primeira fase. A ASF busca surpreender e avançar para a semifinal da competição nacional.
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2: Corinthians tem um novo comandante. O holandês Clarence Seedorf foi apresentado nesta quarta-feira como novo treinador do Timão no CT Doutor Joaquim Grava. Seedorf chega com a missão de tirar o alvinegro da incômoda situação na zona de rebaixamento do Campeonato Brasileiro, buscando reverter uma sequência de 8 derrotas seguidas.
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2: O Coritiba pode ter uma nova peça-chave para a reta final do Campeonato Brasileiro. O técnico Fernando Seabra encontrou no atacante Renato Marques uma nova opção para a função de camisa 10. Renato Marques, de 22 anos, voltou a ser utilizado no último jogo e vem sendo preparado para atuar mais recuado, buscando ocupar os espaços no meio-campo do Coxa.
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2: Basquete 3x3 brasileiro tem a Bahia em destaque. 5 equipes baianas viajam para São Paulo para disputar a etapa final do Campeonato Brasileiro da Modalidade, que acontece de sexta a domingo no Pacaembu. Entre os representantes baianos, 4 são contemplados pelo programa Bolsa Esporte do Governo do Estado, mostrando o apoio ao desenvolvimento da modalidade na região.
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3: A poluição do ar provocada por queimadas e incêndios florestais no Amazonas representa um risco à saúde da população, em especial das comunidades indígenas, que enfrentam dificuldades de acesso aos serviços de saúde. O alerta está em documento elaborado por pesquisadores do Observatório do Clima e Saúde da Fundação Oswaldo Cruz, que apresenta dados sobre as concentrações de material particulado fino, a distribuição dos focos de incêndio e as previsões de qualidade do ar para diferentes localidades do estado. Além disso, o estudo alerta para possíveis efeitos do fenômeno El Niño sobre as condições climáticas na região amazônica. Segundo a nota da Fiocruz, nos primeiros dias de outubro, Manaus registrou episódios de poluição atmosférica intensa, com concentrações de material particulado fino muito superiores aos valores recomendados pela Organização Mundial da Saúde. Composto por partículas capazes de penetrar profundamente nos pulmões e que podem alcançar a circulação sanguínea, esse poluente está associado também ao aumento do risco de doenças respiratórias e cardiovasculares. A exposição, afirma o documento, representa uma preocupação para toda a população, especialmente crianças, pessoas idosas, gestantes e indivíduos com doenças pré-existentes. Nos territórios indígenas, os riscos associados à exposição dessa fumaça podem ser agravados pelas desigualdades socioambientais e pelas limitações de acesso aos serviços de saúde. O levantamento apresenta ainda informações sobre a quantidade de fumaça em relação às aldeias indígenas. O documento também destaca a necessidade de acompanhar as condições ambientais diante da possível intensificação do El Niño, que pode favorecer períodos de estiagem e aumentar o risco de propagação de incêndios florestais em determinadas áreas.
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4: Os candidatos à presidência da República, Flávio Bolsonaro, do PL, e Lula, do PT, cumprem compromissos nesta quarta-feira. Flávio vai a Porto Alegre, no Rio Grande do Sul, no fim da tarde, para um ato com governadores e senadores eleitos pelo PL na região sul. Em Brasília, Lula assina no início da tarde o decreto que regulamenta o marco legal da indústria de jogos eletrônicos. Nessa terça-feira, ele anunciou medidas para ajudar microempreendedores individuais a sair do endividamento. Na educação, prometeu um programa pé de meia para universitários se reeleito. Já Flávio Bolsonaro visitou o pai Jair Bolsonaro em prisão domiciliar em Brasília. Ao sair do encontro, conversou com jornalistas e declarou apoio à PEC que prevê o fim da escala 6x1 e que deve ser votada nesta quarta-feira no Senado. Em São Paulo, Flávio Bolsonaro recebeu o apoio do MDB à candidatura e participou do grande encontro associativo e de um jantar na sede da Fiesp.
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5: O volume de serviços prestados no Brasil ficou estável em agosto, variando menos 0,1% em relação a julho. Na comparação com agosto de 2025, o índice cresceu 0,6%, 29º resultado positivo consecutivo, e se manteve 19,9% acima do nível pré-pandemia, conforme dados da Pesquisa Mensal de Serviços, divulgada nesta quarta-feira pelo IBGE. A principal influência para o resultado no mês veio de outros serviços, como destaca Rodrigo Lobo, gerente responsável pela pesquisa.
6: Em termos setoriais, 3 das 5 atividades investigadas acompanharam esse movimento de retração. O principal impacto negativo ficou com o ramo de outros serviços, pressionado por conta da menor receita vinda de empresas que atuam com soluções de pagamentos eletrônicos. O segundo impacto negativo ficou com o setor de transporte. O terceiro impacto negativo ficou com a atividade de serviços profissionais, administrativos e complementares, pressionado nesse mês por uma menor receita vindo de empresas que atuam com locação de automóveis, consultoria em gestão empresarial, serviços de engenharia e operadores turísticos.
5: No campo positivo, os serviços prestados às famílias registraram um segundo avanço consecutivo, com ganho de 2,9%. No acumulado de 2026, frente a igual período do ano anterior, o setor de serviços cresceu 1,7%, com altas em 3 das 5 atividades investigadas. Entre os setores, a contribuição positiva mais importante, segundo o IBGE, ficou com o ramo de informação e comunicação, 6,2%. Crescimento também no turismo, com expansão de 2,5% frente ao mês imediatamente anterior. É o segundo resultado positivo seguido do setor, com ganho acumulado de 5,5%.
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7: Esse foi mais uma edição do Repórter Brasil News. Obrigado pela sua companhia e até a próxima edição.
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9: Oi, gente, tudo bem? Opa, a gente tá de volta, delícia de quinta-feira, véspera de final de semana, né? Vamos lá, porque tem previsões astrais. Alô, você de Leão! Hoje, criatividade e ótimo papo fazem a diferença em uma reunião com colegas ou clientes. Você vai estar com um nível alto de convencimento hoje, vai convencer qualquer um, né? É isso aí. Capriche no romantismo e aproveite para movimentar as coisas com quem ama. Número da sorte, 31, a cor cinza. Virgem. Pode pintar uma grana que não estava esperando logo cedo, viu, Virgem? É, Sol e Júpiter enviam boas energias para o seu bolso, mas mantenha segredo por enquanto, hein? Você pode sentir que o namoro e o romance ficam mais parados. Também é sinal de ciúme, mas na medida certa. Número da sorte hoje é 54, a cor é o azul. Libre amores, as estrelas favorecem planos para passear, conhecer um lugar novo ou fazer uma viagem rápida para espairecer e se divertir. Sol e Júpiter, protegendo as amizades, pode fazer contatos e também se divertir com o pessoal. Seu jeito descontraída vai deixar o par ainda mais apaixonado. O número de hoje é o 1, a cor laranja. E você de escorpião, a sinal de ótimas energias para você forrar o bolso. Sol e Júpiter destacam teu lado ambicioso e seu esforço tem tudo para ser recompensado. No relacionamento, é sinal de possessividade, mas talvez o romance fique em segundo plano hoje também, então toma cuidado, tá? Número da sorte hoje, escorpião, é o 51, a cor verde esmeralda. E assim, ponto final, gente. Terminamos o nosso horóscopo do dia, prometendo voltar daqui a pouco para falar para você de Sagitário, Capricórnio, Aquário e Peixes. Continue com a gente, tá? Daqui a pouquinho.
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2: 10 horas e 57 minutos.
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13: Alguém apaixonado aqui em Cuiabá hoje? Alguém sofrendo de amor? 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Se fosse eu ligava pra essa pessoa agora, essa hora. Ligava, deixa de orgulho besta. Ligava e falava assim: amor, tô morrendo de saudade de você. Não é porque eu tô no show do Cristiano Araújo não, mas se você quiser a gente casa, a gente namora. Se nada der certo, a gente só beija na boca, gostoso mesmo, vira só um rolo. Mas fica comigo. Eu aceito ser apenas seu caso definido.

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2: Por isso que você acaba com eles, né?
1: Vamos acabar com eles hoje. Posso começar?

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4: Muito bem, a partir de agora está no ar o Jornal Rádio News. Informação em primeiro lugar. Brasil e o mundo passam aqui na sua rádio favorita. Sejam bem-vindos.
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5: Previsão do tempo para quinta-feira, 15 de outubro de 2026. Região Centro-Oeste. Em Goiânia, Goiás, previsão de céu encoberto com chuvisco nesta quinta-feira. Os termômetros marcam mínima de 21 e máxima de 31 graus. Umidade relativa do ar gira em torno de 90% a 50%. A cidade de Campo Grande, Mato Grosso do Sul, tem céu encoberto, podendo chuviscar à tarde. Temperatura mínima é de 18 e a máxima de 24 graus. Umidade do ar varia de 100 a 60%. Região Nordeste, Natal, no Rio Grande do Norte, tem céu claro o dia todo. Temperatura mínima é de 24 e a máxima de 30 graus nas horas mais quentes do dia. A umidade do ar vai de 80 a 45%. Em Caucaia, no Ceará, previsão de amanhecer com céu cheio de nuvens no aniversário da cidade. À tarde e à noite, céu claro. Temperatura mínima é de 22 e a máxima de 35 graus. A umidade relativa do ar é de 100 a 40%. Região Norte, em Boa Vista, Roraima, quinta-feira com céu encoberto. Temperatura mínima é de 26 e máxima de 38 graus. A umidade do ar é de 80 a 35%. Parintins, no Amazonas, canta parabéns com previsão de céu encoberto. Temperatura mínima é de 27 e a máxima de 41 graus. Umidade do ar varia de 70 a 20%. Região Sudeste, a cidade de Belo Horizonte tem previsão de céu encoberto com chuva isolada. Os termômetros registram mínima de 19 e máxima de 29 graus. Umidade relativa do ar na capital mineira vai de 90 a 45%. Ilha Solteira, em São Paulo, sopra velhinhas com previsão de tempo encoberto, com pancadas de chuva isoladas. Temperatura mínima de 21 graus e a máxima de 27. Umidade relativa do ar é de 95 a 70%. Região Sul, em Florianópolis, Santa Catarina, previsão de céu encoberto com pancadas de chuva isoladas pela manhã. Os termômetros registram mínima de 19 e máxima de 23 graus. A umidade relativa do ar fica entre 100 e 80%. Porto Alegre, no Rio Grande do Sul, tem céu encoberto com pancadas de chuva e trovoadas isoladas nesta quinta-feira. Termômetros registrando mínima de 16 e máxima de 20 graus. A umidade relativa do ar oscila entre 100 e 90%. Você ouviu a previsão do tempo para esta quinta-feira, 15 de outubro de 2026, com informações do IBGE Cidades e do Instituto Nacional de Meteorologia, IMET. Redação de Lucile Araújo, da agência Rádio Gov em Brasília, Vladimir Filippin.
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0: Por mais que o mundo mude, todo pai e toda mãe querem criar os filhos de uma forma melhor do que a que foram criados. Mas a chave para evitar possíveis traumas na criança não tem só a ver com as situações, mas também com a forma que a família lida com cada evento adverso. É aí que mora a inteligência emocional. O médico psiquiatra Vinícius Pedreira, especialista em infância e adolescência do Hospital Mater Dei, explica a importância disso na vida dos pequenos.
6: É fundamental o equilíbrio dos pais. Independente das pessoas terem um casal separados ou ter uma produção independente, ela tem que entender que precisa ter uma estruturação de equilíbrio emocional.
0: A atriz Mariana Freire, por exemplo, tenta usar a inteligência emocional para criar a filha Maria Flor, de 13 anos.
7: Esse cotidiano de dar limite, de ter os horários, as tarefas, os combinados. Então é sempre num espaço de muito diálogo, mas também de permissão para sentir tudo.
0: A medida adotada pela mãe é a mesma recomendada pela psicóloga infanto-juvenil Bárbara Improta.
8: A criança, ela aprende muito mais pelo que ela vivencia nas relações dos adultos do que por aquilo que simplesmente a gente ensina. Então, a inteligência emocional é essa capacidade, né, da gente reconhecer, da gente compreender, da gente nomear e ter o autocontrole, porque a gente percebe que as emoções todas, elas são válidas, mas a gente precisa entender e compreender como colocar essas emoções ali para fora, através dos comportamentos, né? Que normalmente a gente coloca as emoções para fora através dos comportamentos. E a gente precisa ter o autocontrole e ensinar essa criança a ter esse autocontrole.
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9: Com o objetivo de apresentar as principais demandas do setor produtivo ao debate eleitoral, a Confederação das Associações Comerciais e Empresariais do Brasil, a CACB, promoveu nesta terça-feira, dia 13, em São Paulo, mais uma edição do Encontro do Associativismo. O evento reuniu 40 representantes de 13 estados para discutir a melhoria do ambiente de negócios e a retomada econômica com o senador e candidato à presidência da República, Flávio Bolsonaro. Durante o encontro, representantes empresariais defenderam mudanças econômicas e apresentaram propostas de apoio aos micro e pequenos negócios. Flávio Bolsonaro, por sua vez, destacou a produtividade, a qualificação profissional e a redução da burocracia entre as principais intenções de seu eventual governo.
10: O centro do meu governo vai ser o cidadão e a cidadã brasileira. Eu vou investir nele. E eu aposto na economia da produtividade. Vou precisar de todas as federações aqui para investir na qualificação dos brasileiros.
9: O presidente da CACB, Alfredo Cotaite Neto, destacou a importância da participação das entidades empresariais e a elaboração de propostas voltadas ao futuro do país, com atenção às demandas dos micro e pequenos empreendedores.
11: Grande parte da nossa rede está aqui representada, mas junto conosco está várias entidades empresariais depositando confiança que as mudanças virão. Fizemos um programa, um projeto do Brasil de amanhã, um programa para que você possa examinar as pautas prioritárias dos empreendedores desse Brasil, dos micro e pequenos empreendedores que nós representamos.
9: Representantes de diferentes estados também defenderam a participação das entidades empresariais nas discussões sobre o futuro econômico do país. O presidente da Associação Comercial e Empresarial de Maringá, José Carlos Barbieri, ressaltou a importância desse envolvimento.
12: Nós estamos num momento extremamente importante do Brasil, que é o momento de termos uma ação de cidadão, é um momento de cidadania. E nós, do associativismo, as nossas associações comerciais, como também as federações e a confederação, não não pode ficar de fora num momento como este, porque nós temos que discutir o futuro do Brasil.
9: A série de encontros promovida pela CACB busca levar as demandas do comércio e dos serviços aos candidatos à presidência. Os dois candidatos à presidência foram convidados para o encontro.
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13: A Justiça Fluminense condenou 4 homens à pena de 15 anos de prisão em regime fechado pelo estupro coletivo contra uma adolescente em Copacabana, zona sul do Rio. O crime ocorreu no fim de janeiro. Na sentença, foi determinado que Bruno Felipe dos Santos Alegrete, João Gabriel Xavier Berto, Matheus Veríssimo Zoel Martins e Vitor Hugo Oliveira Simonim cumpram pena em regime fechado e que paguem indenização por danos morais causados à vítima no valor de 40 salários mínimos. O grupo foi absolvido da acusação de cárcere privado. Segundo o relato da adolescente de 17 anos, ela foi convidada por um colega de escola, também menor de idade, com quem já teve um relacionamento, a ir à casa de um amigo dele em um apartamento na zona sul da cidade. Ao chegar, o jovem insinuou que eles fariam algo diferente. Como ela recusou, foi trancada em um quarto, onde afirmou ter sofrido violência por parte dos 5 envolvidos. Em abril, o adolescente responsável por atrair a jovem para a emboscada no apartamento já tinha sido condenado à medida de internação, sem possibilidade de atividades externas por um período inicial de 6 meses.
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14: O presidente dos Estados Unidos, Donald Trump, afirmou nesta quarta-feira que a exploração de petróleo, gás natural e minerais está prestes a começar em larga escala na Groenlândia. A declaração foi feita semanas após a assinatura de um acordo que concedeu aos Estados Unidos controle permanente sobre a segurança da ilha. Em publicação na rede social Truth Social, Trump descreveu a Groenlândia como nossa nova e bela Groenlândia, destacando suas grandes reservas de petróleo de fácil acesso. A exploração, no entanto, enfrenta restrições ambientais e resistência de comunidades locais.
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14: A primeira pesquisa Quest de intenção de votos para o segundo turno da eleição presidencial de 2026 será divulgada nesta quarta-feira, 14 de outubro. O levantamento, encomendado pela Globo e pelo jornal O Globo, ouviu 2.154 eleitores entre os dias 10 e 13 de outubro. Com margem de erro de 2 pontos percentuais, a pesquisa avaliará a disputa entre os candidatos Flávio Bolsonaro, PL, e Lula, PT. Além disso, o Datafolha também divulgará um novo levantamento presidencial nesta quinta-feira, 15.
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17: Você já reparou nas pequenas protuberâncias das teclas F e J do seu teclado? Se ainda não, dê uma olhada e sinta. Parece aleatório, certo? Bem, não é nem um pouco. Esses relevos estão lá para lhe ajudar a posicionar as suas mãos no teclado corretamente, sem precisar olhar. Seu dedo indicador esquerdo deve estar na tecla F e o direito na letra J. Se você quiser praticar corretamente a digitação, então você sabe.

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1: De volta e prontos para mais uma dose de muita música. Prepare-se para uma mistura incrível de sons que vão fazer o seu coração bater no ritmo da música. Bora curtir?
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1: Estamos de volta e agora vamos falar de esporte aqui no Jornal Rádio News.
2: E Seedorf desembarcou na manhã de hoje em São Paulo com a missão de dar um choque no elenco e mudar o ambiente interno do Corinthians, considerado tóxico nos bastidores. Segundo fontes ouvidas pela reportagem, o clima interno é abaixo de ruim. Os relatos apontam divergências entre atletas e outros profissionais do futebol sobre a maneira como o grupo enfrenta a sequência de resultados negativos e principalmente as pendências salariais. Nesse cenário, o executivo de futebol Marcelo Paz é visto como alguém de mãos atadas. Já a ausência e a falta de pulso do presidente Osmar Stálibe são apontados como os principais fatores para a deterioração do ambiente interno.
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2: E além de ter representado um passo importante para chegar à final da Copa Sul-Americana, a vitória do Vasco sobre o Boca Juniors por 1-0 nesta terça-feira também teve um fato marcante. O clube carioca é apenas o quarto brasileiro a bater os argentinos na Bombonera em jogos de mata-mata na história. Antes, Santos conquistando a Libertadores em 1963, Paysandu pelas oitavas da Libertadores em 2003 e Internacional nas semis da Sul-Americana de 2008 conquistaram esse feito. O Colorado também venceu nas oitavas da Libertadores de 2020, mas foi eliminado pelo rival em seguida nos pênaltis. O Vasco enfrentou o Boca pela primeira vez desde 2001, quando as equipes se enfrentaram 4 vezes. Naquele ano, a equipe argentina venceu o time brasileiro por 3-0 pela Libertadores e empatou em 2-2 pela Mercosul nos jogos da Bombonera.
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2: E Pulgar, volante do Flamengo, foi denunciado ao Superior Tribunal de Justiça Desportiva, STJD, por conta da forte entrada em Rodrigo Castilho no clássico com o Fluminense no domingo. O chileno foi enquadrado no artigo 254 do Código Brasileiro de Justiça Desportiva por conduta violenta. Além de Eric Pulgar, Matheus Montenegro, presidente do Fluminense, também foi denunciado. O dirigente foi enquadrado no artigo 258 por desrespeitar ou reclamar de forma assintosa da arbitragem.
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3: O Fundo Monetário Internacional, FMI, revisou para baixo suas projeções para o crescimento da economia brasileira em 2026 e 2027. A instituição estima agora uma expansão de 2,2% do Produto Interno Bruto, PIB, neste ano e de 1,9% no próximo. A redução ocorre em meio à expectativa de desaceleração da atividade econômica, juros restritivos e menor impulso dos gastos públicos. O relatório Perspectiva Econômica Global foi divulgado nesta terça-feira, 13, em Bangkok, e repercute nos mercados hoje.
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4: Moradores de 6 municípios brasileiros vão participar de plebiscitos no dia 25 de outubro, junto com o segundo turno das eleições 2026. A consulta popular vai permitir que eleitoras e eleitores decidam, por meio do voto, se aprovam ou não mudanças nos limites territoriais de algumas localidades. Em Mato Grosso, uma das propostas prevê a passagem do distrito de Nova Poxoréu, que hoje pertence a Poxoréu, para o município de Primavera do Leste. Outra consulta trata da possível integração

0: ação das chamadas ilhas de ocupação do projeto de assentamento Nova Cotriguaçu ao município de Cotriguaçu. Atualmente, a área pertence à Colniza. Já no Paraná, moradores de Chopinzinho e São João vão opinar sobre a transferência da comunidade do Alto Mirim. A região hoje, vinculada a Chopinzinho, poderá passar a fazer parte do território de São João. A votação será feita de forma direta e sigilosa por meio das urnas eletrônicas. Nas cidades onde haverá segundo turno, o eleitor votará primeiro nos cargos em disputa e, em seguida, responderá ao plebiscito. Estão aptos a participar os eleitores regularmente cadastrados nos municípios envolvidos. O voto continua obrigatório para quem tem entre 18 e 69 anos. Já para analfabetos, pessoas com mais de 70 anos e jovens de 16 e 17 anos, a participação é facultativa. Na urna, as opções serão sim, representado pelo número 1, e não, identificado pelo número 2. A decisão sobre as propostas será tomada pela maioria simples dos votos válidos. Votos brancos e nulos não entram na contagem final. Após a apuração, os resultados serão consolidados pela Justiça Eleitoral, proclamados pelos Tribunais Regionais Eleitorais e encaminhados ao Tribunal Superior Eleitoral para homologação.
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2: A inflação oficial do país subiu 0,82% em setembro, depois de registrar queda de 0,32% em agosto. Os dados são do IBGE. Com resultado, o índice

0: setembro, depois de registrar queda de 0,32% em agosto. Os dados são do IBGE. Com o resultado, o Índice Nacional de Preços ao Consumidor Amplo, o IPCA, acumula alta de 3,95% no ano e de 4,58% em 12 meses. O Grupo Habitação teve a maior alta, de 2,31%, influenciado principalmente pela energia elétrica residencial, que ficou 7,98% mais cara. Em setembro, a bandeira tarifária amarela adicionou cerca de R$ 1,89 a cada 100 kWh consumidos. O grupo transporte subiu 0,89%, com destaque para as passagens aéreas, que ficaram 9,66% mais caras. Já a alimentação e bebidas teve alta de 0,83%, depois de 3 meses consecutivos de queda. O tomate subiu 37,76% e a batata inglesa 24,07%. O Índice Nacional de Preços ao Consumidor, o INPC, também subiu 0,82% em setembro e acumula alta de 4,29% em 12 meses. Os dados foram divulgados pelo Instituto Brasileiro de Geografia e Estatística.
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2: A Justiça Fluminense condenou 4 homens à pena de 15 anos de prisão em regime fechado pelo estupro coletivo contra uma adolescente em Copacabana, zona sul do Rio. O crime ocorreu no fim de janeiro. Na sentença, foi determinado que Bruno Felipe dos Santos Alegrete, João Gabriel Xavier Berto, Matheus Veríssimo Zoel Martins e Vitor Hugo Oliveira Simonim cumpram pena em regime fechado e que paguem indenização por danos morais causados à vítima no valor de 40 salários mínimos. O grupo foi absolvido da acusação de cárcere privado. Segundo o relato da adolescente de 17 anos, ela foi convidada por um colega de escola, também menor de idade, com quem já teve um relacionamento, a ir à casa de um amigo dele em um apartamento na zona sul da cidade. Ao chegar, o jovem insinuou que eles fariam algo diferente. Como ela recusou, foi trancada em um quarto, onde afirmou ter sofrido violência por parte dos 5 envolvidos. Em abril, o adolescente responsável por atrair a jovem para a emboscada no apartamento já tinha sido condenado à medida de internação, sem possibilidade de atividades externas por um período inicial de 6 meses.
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3: Essas foram as últimas de hoje do jornal Rádio News. Voltaremos na próxima edição. Fique ligado.
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5: Tá me bêbado então, né? Disse que um compadre chegou lá no boteco e disse: meu senhor, me bota uma lapada. Uma lapada é um calagaço, né? Chegou lá e pá, tomou aquele calagaço. Ele disse: agora me veja duas. O homem botou 2 pingas pra ele, ele pum, pum. Ele disse: agora me dê 3. Ele pegou, tomou as 3. De repente ele foi começando a ficar bambi, quase, quase. Tomou as 4. Ele disse: agora me vê 5. Tomou as 5. Você sabe que quando o bebo bebe, né? Ele já começa a ficar mais leve e começa a relaxar os músculos, né? Até o músculo também do fiofó, então imagina. De repente ele chega, ele diz: bota mais uma pra mim ir embora. Tomou aquela e foi embora pra casa. Chegando na casa dele, ele entra, entra lá, pum, abre a porta e vai no banheiro, né? Chega no banheiro, mijou, fecha a porta do banheiro e vai no quarto, assustado. Mulada, amor de Deus! Mulá, acorda, peste! Não vai acordar não, é desgraçado! Olha, a casa fica com fantasma. Eu fui lá no banheiro, abri a porta, acenderam a luz. Quando eu saí do banheiro, apagaram a luz. A mulher olhou pra ele e disse: nojento safado! E já na geladeira de novo!
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3: Oi, gente! Tudo bem? A gente tá de volta. Delícia de quinta-feira, chuchu. Como é bom estar aqui, hein? Com previsões astrais. Tudo pro nosso signo que os astros revelam. Vamos lá? Alô, você de Sagitário! Sagitário! Você conta com uma dose extra de disposição para cuidar dos próprios interesses? Mostre que é capaz de encontrar soluções criativas para o problema do dia a dia e aproveite para aprender mais sobre qualquer assunto que despertar a sua atenção. É, tem tudo para acelerar o coraçãozinho hoje, hein? É hora de espantar a rotina no romance. Número da sorte para você de Sagitário é o 4, a cor azul claro. Sol e Júpiter favorecem mudanças na vida profissional logo cedo. E com o teu sexto sentido de plantão, fica mais fácil identificar as melhores oportunidades que devem cruzar o seu caminho nesta quinta-feira, chuchu. Nos relacionamentos, um caso proibido ou um crush misterioso podem animar as coisas se estiver na pista. Número da sorte para você do signo de Capricórnio é o 36, a cor branco. Senhoras e senhores de Aquário, hoje podem surgir novas experiências no trabalho e você terá confiança para colocar um plano mais ousado em prática. Atividades em equipe trazem resultados mais concretos agora. É, bom, vamos lá. Tudo corre às mil maravilhas com quem ama, viu? Galera tá dando uma mãozinha para você sair do time dos solteiros, se for o caso. O número da sorte para você de Aquário é o 18, a cor prata. E você de peixes, é hora de deixar de lado o que te faz mal e adotar atitudes mais saudáveis, mesmo que seja um passo de cada vez, tá? Ó, fazer planos para o futuro é o primeiro passo para ter resultados aí. É, tudo em paz com o romance hoje. Número da sorte para você do signo de peixes é o 48, a cor amarelo. E assim, ponto final, gente, terminamos o nosso horóscopo do dia, prometendo voltar amanhã, hein, chuchu? No mesmo horário aqui na nossa rádio. Forte abraço, beijo, se cuida e até amanhã. Tchau!
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No ar, a partir de agora, aqui na sua rádio preferida, o melhor do flashback dos anos 90, nesta quinta-feira. Quero você comigo, hein? Tá na sua casa, no seu carro, no seu trabalho, enfim, onde quer que você esteja, o Nostalgia foi preparado especialmente para você. Então aumenta o volume e vem comigo.

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0: É hora de curtir o Show da Tarde, que tá começando, hein? Nessa super quinta-feira, gente. O programa promete, e é claro, vai ser do jeitinho que você gosta. Se prepare para curtir os melhores sucessos que não saem da sua cabeça agora, hein?

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2: Você já reparou nas pequenas protuberâncias das teclas F e J do seu teclado? Se ainda não, dê uma olhada e sinta. Parece aleatório, certo? Bem, não é nem um pouco. Esses relevos estão lá para lhe ajudar a posicionar as suas mãos no teclado corretamente, sem precisar olhar. Seu dedo indicador esquerdo deve estar na tecla F e o direito na letra J. Se você quiser praticar corretamente a digitação. Então você sabia disso?
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3: Tudo para mais um super bloco musical repleto de sucessos aqui no seu Show da Tarde. Ó, espero que você esteja animadão aí, hein? Pois estamos aqui naquele clima, daquele jeito, no pique, hein? Bora aumentar o volume aí porque músicas incríveis vão rolar a partir de agora.

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1: Tá me bêbado então, né? Diz que um compadre chegou lá no boteco e disse: meu senhor, me vê, me bota uma lapada. Uma lapada é um calagaço, né? Chegou lá e pá, tomou aquele calagaço. Ele disse: agora me veja duas. O homem botou duas pingas pra ele, ele pum, pum. Ele, agora me dê três. Ele pegou, tomou as três, de repente ele foi começando a ficar bando, quase, quase. Tomou as quatro, ele disse: agora me vê. Cinco, tomou as cinco. Você sabe que quando o bebo bebe, né? Ele já começa a ficar meio leve. E começa a relaxar os músculos, né? Até o músculo também do fiofó, então imagina. De repente ele chega, ele diz: bota mais uma pra mim ir embora. Tomou aquela e foi embora pra casa. Chegando na casa dele, ele entra, dentro lá, pum, abre a porta e vai no banheiro, né? Chega no banheiro, mijou, fecha a porta do banheiro e vai no quarto, assustado. Mulher, pelo amor de Deus! Mulher, acorda, peste! Não vai acordar não, é desgraçado! Olha, a casa fica com fantasma. Eu fui lá no banheiro, abri a porta, acenderam a luz. Quando eu saí do banheiro, apagaram a luz. A mulher olhou pra ele e disse: nojento safado! E já na geladeira de novo!
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2: Aqui com mais uma seleção musical do seu Show da Tarde. Olha, prepare-se porque essa seleção promete. Você vai cantar, você vai dançar, você vai se divertir ao som dos hits aí do momento, hein?

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4: Quando eu puder, farei uma carta a todos que têm medo de amar. Uma carta urgente. Contarei a eles minhas desventuras dos tempos em que eu não me amava e que pensava que isso me ajudava a amar aos outros. Tempos secos aqueles. Julguei as oportunidades, pisei as esperanças, substituí sonhos verdadeiros por realidades mentirosas. Direi que amem. Acordem de braços e lábios abertos. Sorriam, envolvam, curem. Digam sim quando alguém precisar. As carências são uma forma de desejar amor. E a partir delas surgem abraços, palavras, conselhos, amigos e, às vezes, amores. Quem não ouve na necessidade não abre a porta da possibilidade. Você também precisa de amor. Amor humano que se diviniza no respeito. Quando eu puder, vou dizer a todos que amem incondicionalmente, mesmo que seja engraçado, ridículo, exagerado. O amor cura, e é grande a fila dos que querem ser curados. Abrace com gosto, afague os cabelos e a alma que está sob eles. Aninhe no colo, descreva o elogio. A vida pode ser pequena, mas se os atos e a vontade são grandes, ela se dilata para nunca mais terminar. Quando eu puder, vou lhe dizer que seu único objetivo é o amor e que sempre é tempo de começar a amar.

chegando para mais um super bloco musical repleto de sucessos aqui no seu Show da Tarde. Ó, espero que você esteja animadão aí, hein? Pois estamos aqui naquele clima, daquele jeito, no pique, hein? Bora aumentar o volume aí, porque músicas incríveis vão rolar a partir de

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2: Cuidado com os períodos mais quentes do dia. Nos dias de calor com o pet, evite passeios e dog walker nos horários mais quentes do dia. Dê preferência para locais sombreados, com muitas árvores e piso de grama, que não esquenta tão rapidamente. Não passeie com seu pet se o asfalto da rua estiver quente. Lembre-se que as patas dos cachorros são muito sensíveis e poderão esquentar rapidamente.
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3: De volta pra você aqui ao vivo, hein? Com o seu Show da Tarde. Espero que todos estejam aí prontos pra curtir, pra aproveitar essa tarde aí empolgante ao som das melhores músicas. Ó, sem mais delongas, vamos nessa, vamos

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2: Eu sei que às vezes a dor é grande e que continuar em frente parece impossível, mas acredite em mim, tudo vai melhorar. Tenha paciência e principalmente fé. Deus caminhará sempre ao seu lado e nele você deve buscar forças para continuar lutando. Mesmo no pior momento, mantenha o otimismo, jamais abandone a fé e tenha esperança que o amanhã vai ser melhor e mais feliz, pois assim será.
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3: Estamos aqui com você no seu Show da Tarde e já vamos dar aqui o play na sequência que envolve você, hein? Os hits mais incríveis, o que tá bombando lá fora, toca aqui na sua programação. O seu programa cheio de energia positiva.

0: Obrigado, gente.
1: Obrigado. 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
1: O presidente dos Estados Unidos, Donald Trump, afirmou nesta quarta-feira que a exploração de petróleo, gás natural e minerais está prestes a começar em larga escala na Groenlândia. A declaração foi feita semanas após a assinatura de um acordo que concedeu aos Estados Unidos controle permanente sobre a segurança da ilha. Em publicação na rede social Truth Social, Trump descreveu a Groenlândia como nossa nova e bela Groenlândia, destacando suas grandes reservas de petróleo de fácil acesso. A exploração, no entanto, enfrenta restrições ambientais e resistência de comunidades locais.
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2: Tudo para mais um super bloco musical repleto de sucessos aqui no seu Show da Tarde. Ó, espero que você esteja animadão aí, hein? Pois estamos aqui naquele clima, daquele jeito, no pique, hein? Bora aumentar o volume aí porque músicas incríveis vão rolar a partir de agora.

0: Arthurzão. Que honra demais poder estar aqui, viu?
1: Você tá doido.
0: Obrigado, gente. Obrigado.
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4: É inevitável.

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2: A primeira pesquisa Quest de intenção de votos para o segundo turno da eleição presidencial de 2026 será divulgada nesta quarta-feira, 14 de outubro. O levantamento, encomendado pela Globo e pelo jornal O Globo, ouviu 2.154 eleitores entre os dias 10 e 13 de outubro. Com margem de erro de 2 pontos percentuais, a pesquisa avaliará a disputa entre os candidatos Flávio Bolsonaro, PL, e Lula, PT. Além disso, o Datafolha também divulgará um novo levantamento presidencial nesta quinta-feira, 15.
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4: De volta aqui com mais uma seleção musical do seu Show da Tarde. Olha, prepare-se porque essa seleção promete. Você vai cantar, você vai dançar, você vai se divertir ao som dos hits aí do momento, hein?
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Alguém apaixonado aqui em Cuiabá hoje? Alguém sofrendo de amor? Você que veio pra cá tentando esquecer aquela pessoa e ainda não conseguiu. Vou dar um conselho de amigo. Se fosse eu ligava pra essa pessoa agora, essa hora. Ligava, deixa de orgulho besta. Ligava e falava assim: amor, tô morrendo de saudade de você. 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
1: Quinta-feira é dia de festa, dia de alegria e dia de curtir uma bela sequência de músicas. Está no ar com Jonatas Gonçalves, o melhor do sertanejo, na edição desta quinta-feira, a partir de agora, para você curtir a beça junto com a gente. Estamos chegando. Com a melhor sequência, sertanejo.
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0: obrigado. Esse encontro não poderia deixar de existir.
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2: É, eu também tô curtindo com você essa linda canção aqui no Arena Sertaneja. 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
5: A imprensa que revolucionou o compartilhamento de informações foi inventada por Gutenberg por volta de 1440.
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2: O sertanejo universitário, os clássicos e, claro, tudo aquilo do sertanejo rolando aqui na Arena na edição do programa de hoje. O programa continua.
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1: Diego, Vitor Hugo, do LP.

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1: O melhor da música sertaneja, do jeito que você gosta, do seu artista predileto. Tem os lançamentos para você ficar por dentro das novidades e tem também o que foi sucesso em evidência ainda rolando por aqui no programa Arena Sertaneja.
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3: Você já reparou nas pequenas protuberâncias das teclas F e J do seu teclado? Se ainda não, dê uma olhada e sinta. Parece aleatório, certo? Bem, não é nem um pouco. Esses relevos estão lá para lhe ajudar a posicionar as suas mãos no teclado corretamente, sem precisar olhar. Seu dedo indicador esquerdo deve estar na tecla F e o direito na letra J. Se você quiser praticar corretamente a digitação. Então você sabia disso?
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4: Previsão do tempo para quinta-feira, 15 de outubro de 2026. Região Norte. Em Boa Vista, Roraima, quinta-feira com céu encoberto. Temperatura mínima é de 26 e máxima de 38 graus. A umidade do ar é de 80 a 35%. Parintins, no Amazonas. Canta parabéns. Com previsão de céu encoberto. Temperatura mínima é de 27 e a máxima de 41 graus. Umidade do ar varia de 70 a 20%. Você ouviu a previsão do tempo para esta quinta-feira, 15 de outubro de 2026, com informações do IBGE Cidades e do Instituto Nacional de Meteorologia, IMET. Redação de Lucile Araújo, da Agência Rádio Gov em Brasília, Vladimir Filippin.

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0: Essa canção é uma das minhas preferidas. Um dos maiores sucessos de todos os tempos. Que a gente quis realmente pôr nesse disco.
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1: É, eu também tô curtindo com você essa linda canção aqui no Arena Sertaneja. Obrigado pela audiência, onde quer que você esteja aqui curtindo o nosso programa.
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6: Bom

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0: Previsão do tempo para quinta-feira, 15 de outubro de 2026. Região Nordeste, Natal, no Rio Grande do Norte, tem céu claro o dia todo. Temperatura mínima é de 24 e a máxima de 30 graus nas horas mais quentes do dia. A umidade do ar vai de 80 a 45%. Em Caucaia, no Ceará, previsão de amanhecer com céu cheio de nuvens no aniversário da cidade. À tarde e à noite, céu claro. Temperatura mínima é de 22 e a máxima de 35 graus. A umidade relativa do ar é de 100 a 40%. Você ouviu a previsão do tempo para esta quinta-feira, 15 de outubro de 2026, com informações do IBGE Cidades e do Instituto Nacional de Meteorologia, IMET. Redação de Lucile Araújo, da agência Rádio Gov em Brasília, Vladimir Filippin.
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3: Zezé de Camargo grava novo DVD. Canta Mirosmar celebrando sua trajetória. O cantor Zezé de Camargo gravou um novo DVD intitulado Canta Mirosmar, no último dia 10 de outubro, no Vibra São Paulo. O projeto celebra a rica trajetória do artista e resgata suas origens na música sertaneja, prometendo emocionar os fãs com grandes sucessos e novidades. O nome do DVD faz referência ao nome de batismo do cantor e ganhou força a partir de um bordão que viralizou nas redes sociais. Canta Mirosmar reúne clássicos da carreira e mostra como as plataformas digitais podem dar nova vida a canções antigas, aproximando o público da história pessoal do artista.
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4: Seleção Brasileira Feminina de Futebol concluiu seu período de testes com um empate em 2-2 contra a Argentina, na Arena de Pernambuco. O Brasil abriu 2-0, mas cedeu à igualdade, em um jogo que serviu para o técnico Arthur Elias observar novas atletas. Esses amistosos contra as hermanas foram cruciais na preparação para a Copa do Mundo Feminina de 2027, permitindo ao treinador testar o elenco em situações de jogo desafiadoras.
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1: Vitor Mijek, Mato Grosso e Matias.
2: Costuma por nós.

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1: É, tem coisas que a gente promete, mas não cumpre, né, gente?

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1: É, eu também tô curtindo com você essa linda canção aqui no Arena Sertaneja. Obrigado pela audiência, onde quer que você esteja aqui curtindo o nosso programa.
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3: Maringá recebe um dos últimos shows da turnê Cabaré com Leonardo e Bruno Marrone. Atenção, Maringá! Prepare-se para uma noite de muita emoção e nostalgia, pois a cidade recebe nesta sexta-feira, dia 16 de outubro, um dos últimos shows da turnê Cabaré, O Último Encontro. Leonardo e Bruno Marrone se despedem dos palcos com este projeto que marcou o Brasil. A apresentação na Arena Coberta do Parque de Exposições promete reunir clássicos como Boate Azul e Telefone Mudo, em um encontro que conquistou milhares de fãs. Será uma das últimas oportunidades de ver os três artistas juntos nesse formato, garantindo uma despedida emocionante para uma parceria que fez história no sertanejo.
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4: Previsão do tempo para quinta-feira, 15 de outubro de 2026. Região Centro-Oeste, em Goiânia, Goiás, previsão de céu encoberto com chuvisco nesta quinta-feira. Os termômetros marcam mínima de 21 e máxima de 31 graus. Umidade relativa do ar gira em torno de 90 a 50%. A cidade de Campo Grande, Mato Grosso do Sul, tem céu encoberto, podendo chuviscar à tarde. Temperatura mínima é de 18 e a máxima de 24 graus. Umidade do ar varia de 100 a 60%. Você ouviu a previsão do tempo para esta quinta-feira, 15 de outubro de 2026. Com informações do IBGE Cidades e do Instituto Nacional de Meteorologia, IMET. Redação de Lucile Araújo, da Agência Rádio Gov, em Brasília, Vladimir Filippin.
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7: A sua família vai amar a receita de hoje, que é biscoito de coco, fácil e delicioso. Anote os ingredientes: 4 claras, 1 xícara de açúcar, 1 pitada de sal, 1 colher de chá de essência de baunilha, 1/2 colher de farinha de trigo, 5 xícaras de coco ralado. Vamos então conferir o modo de fazer? Em um banho-maria, bata a clara, o açúcar e o sal até que os cristais se dissolvam e a mistura fique cremosa. Retire do fogo, adicione a baunilha, peneire a farinha sobre a mistura e junte o coco ralado. Cubra com um plástico e refrigere por 3 horas. Depois, faça bolinhas e leve ao forno pré-aquecido a 180 graus por 20 minutos ou até que estejam douradinhos. Depois, é só se deliciar, saborear essa receita maravilhosa. Um beijo e até lá!
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8: Uma grande notícia para o basquete brasileiro. A seleção masculina está de volta ao ginásio do Ibirapuera, em São Paulo, após 42 anos, para os jogos das eliminatórias da Copa do Mundo. Essa parceria entre CBB, LNB e o governo de São Paulo marca um novo momento para a modalidade, com o Brasil enfrentando Estados Unidos e México em novembro, buscando a classificação para o Mundial.
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0: Paredes.
1: Parabéns, Fortaleza, muito obrigado.
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2: Leonardo confirma show gratuito na Festa do Café em São Sebastião do Anta. Prepare o chapéu e a bota, moçada! O cantor Leonardo, uma das maiores lendas do sertanejo, tem presença confirmada na tradicional Festa do Café em São Sebastião do Anta, Minas Gerais. O show, que promete parar a região do Vale do Rio Doce, será totalmente gratuito e acontecerá no dia 23 de outubro de 2026. É uma oportunidade imperdível para curtir os grandes sucessos que marcaram época, como Pense em Mim e Não Aprendi a Dizer Adeus. A Prefeitura Municipal está organizando uma estrutura completa com praça gastronômica e segurança reforçada para toda a família.
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3: Previsão do tempo para quinta-feira, 15 de outubro de 2026. Região Sudeste. A cidade de Belo Horizonte tem previsão de céu encoberto com chuva isolada. Os termômetros registram mínima de 19 e máxima de 29 graus. Umidade relativa do ar na capital mineira vai de 90 a 45%. Ilha Solteira, em São Paulo. Sopra velhinhas com previsão de tempo encoberto com pancadas de chuva isoladas. Temperatura mínima de 21 graus e a máxima de 27. Umidade relativa do ar é de 95 a 70%. Você ouviu a previsão do tempo para esta quinta-feira, 15 de outubro de 2026, com informações do IBGE Cidades e do Instituto Nacional de Meteorologia, IMET. Redação de Lucile Araújo, da Agência Rádio Gov em Brasília, Vladimir Filippin.

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1: Boa tarde. Este aquário é simplesmente maravilhoso, não, meu pai?
2: Tudo natureza ser bonito, né?
1: É verdade. Esses peixinhos a nadar são muito bonitinhos. Mas o que vocês estáis a fazer, hein?
2: Estou mandando o peixe ir para a direita e para a esquerda.
1: Oh, raios. Ele é seu peixinho de estimação, meu pai.
2: Nunca vi mais gordo.
1: Mas como consegues fazer isso? Você mexe o dedo para lá, ele vai. Mexe para cá, ele vem. Você é o Copperfield?
2: Não, isso não é mágica. Isso é concentração, né?
1: Que eu saiba, a gente só usa concentração na matemática. Não estou entendendo, opá.
2: É simples. Mente superior domina mente inferior, né?
3: Oh.
2: O senhor quer tentar?
1: Eu quero.
2: Usa concentração e em pensamento fala pra peixinho. Eu sou superior e você vai fazer o que eu mandar.
1: Sim, superior.
2: Isso, você mente superior, ele mente inferior. Vai tentando que eu volto já.
1: Pode ir, a hora que voltar este peixe estarás dando cambalhota.
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6: Osasco São Cristóvão Saúde é o grande campeão paulista de vôlei feminino de 2026. A equipe conquistou seu 19º título estadual em uma decisão emocionante contra o SESI Bauru. Após uma vitória para cada lado na final, o Osasco garantiu a taça no Golden Set, vencendo por 25 a 21 e ampliando sua história vitoriosa na competição.
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0: muito obrigado pela audiência, pela amizade. Um beijo bem grande no seu coração. Amanhã, sexta-feira, a gente tá de volta. Então fica assim, quem chegar primeiro espera o outro. Tchau.
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2: Previsão do tempo para quinta-feira, 15 de outubro de 2026. Região Sul, em Florianópolis, Santa Catarina, previsão de céu encoberto com pancadas de chuva isoladas pela manhã. Os termômetros registram mínima de 19 e máxima de 23 graus. A umidade relativa do ar fica entre 100 e 80%. Porto Alegre, no Rio Grande do Sul, tem céu encoberto com pancadas de chuva e trovoadas isoladas nesta quinta-feira. Termômetros registrando mínima de 16 e máxima de 20 graus. A umidade relativa do ar oscila entre 100 e 90%. Você ouviu a previsão do tempo para esta quinta-feira, 15 de outubro de 2026, com informações do IBGE Cidades e do Instituto Nacional de Meteorologia, IMET. Redação de Lucile Araújo, da Agência Rádio Gov em Brasília, Vladimir Filippin.

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2: No desespero ou na falta de confiança em Deus, muitos podem adotar a seguinte condição de vida quando o assunto for casamento. Aos 15 anos, estou buscando primeiro o reino de Deus e as demais coisas certamente me serão acrescentadas. Aos 20 anos, estou esperando confiantemente pelo Senhor e sei que muitos são chamados, mas certamente poucos escolhidos. Aos 30 anos, agora tenho que saber que aquele que vier a mim, de modo algum poderei lançar fora. Após os 30 anos, então terei que dizer: vinde a mim até os cansados e sobrecarregados, e eu vos aliviarei. Isso parece coisa de louco, mas em proporções tem sido uma realidade na vida de quem espera em Deus dentro da hora H, que é a hora do homem, da precipitação, do desespero. Mas certamente para quem decidiu mesmo esperar que as coisas aconteçam dentro da hora D, que é a hora de Deus, o tempo não pode determinar suas ações, pois aprenderam mesmo a esperar no Deus que age do modo certo e na hora certa. Yeah.

0: Tobey Maguire surpreende ao oficializar casamento da ex-esposa no Havaí. Gente, que babado! O ator Tobey Maguire, nosso eterno Homem-Aranha, deu o que falar ao oficializar o casamento de sua ex-esposa, a designer de joias Jennifer Meyer, com o empresário Geoffrey Ogunlesi. A cerimônia aconteceu no luxuoso Four Seasons Resort Lanai, no Havaí, e mostrou que é possível manter uma relação super respeitosa mesmo após o fim do romance. O detalhe que mais chamou atenção foi a participação ativa de Tobey na união da ex-mulher, com quem foi casado de 2007 a 2016 e tem 2 filhos. A atitude do ator, que hoje tem 51 anos, foi elogiada pela forma madura como ele e Jennifer conseguiram preservar a amizade e a família. Que exemplo, não é mesmo?
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3: O presidente dos Estados Unidos, Donald Trump, afirmou nesta quarta-feira que a exploração de petróleo, gás natural e minerais está prestes a começar em larga escala na Groenlândia. A declaração foi feita semanas após a assinatura de um acordo que concedeu aos Estados Unidos controle permanente sobre a segurança da ilha. Em publicação na rede social Truth Social, Trump descreveu a Groenlândia como nossa nova e bela Groenlândia, destacando suas grandes reservas de petróleo de fácil acesso. A exploração, no entanto, enfrenta restrições ambientais e resistência de comunidades locais.
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4: 6:26.
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2: Lave as mãos. O hábito é a atitude número na prevenção de doenças como resfriados, além de manter longe outros problemas como infecções por bactérias e outros vírus.

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2: Tá me bêbado então, né? Diz que um compadre chegou lá no boteco e disse: meu senhor, me vê, me bote uma lapada. Uma lapada é um calagaço, né? Chegou lá e pá, tomou aquele calagaço. Ele disse: agora me veja duas. O homem botou duas pingas pra ele, ele pum, pum. Ele, agora me dê três. Ele pegou, tomou as três, de repente ele foi começando a ficar bando, quase, quase. Tomou as quatro, ele disse: agora me vê. Cinco, tomou as cinco. Você sabe que quando o bebo bebe, né? Ele já começa a ficar mais leve. E começa a relaxar os músculos, né? Até o músculo também do fiofó, então imagina. De repente ele chega, ele diz: bote mais uma pra mim ir embora. Tomou aquela e foi embora pra casa. Chegando na casa dele, ele entra dentro lá, pum, abre a porta e vai no banheiro, né? Chega no banheiro, mijou, fecha a porta do banheiro e vai no quarto, assustado. Mulá, pelo amor de Deus! Mulá, acorda, peste! Não vai acordar não, é desgraçado. Olha, a casa fica com fantasma. Eu fui lá no banheiro, abri a porta, acenderam a luz. Quando eu saí do banheiro, apagaram a luz. A mulher olhou pra ele e disse: nojento safado, mijaste na geladeira de novo.
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5: 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Joaquim de Almeida troca Hollywood por Sintra e revela valor de pensão milionária. O ator Joaquim de Almeida, conhecido por sua carreira internacional, decidiu dar um basta na vida nos Estados Unidos e se mudou de vez para Sintra, em Portugal. A decisão veio após os incêndios na Califórnia em 2025 e, segundo ele, também pela situação política americana. Mas o que realmente deixou todo mundo de queixo caído foi a revelação do valor de sua pensão americana. Nada menos que 8.500 euros por mês! Vivendo agora com a namorada Patrícia Camacho, o ator continua trabalhando e ainda tem uma paixão lucrativa por relógios de alta gama. Chique, né?
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8: A primeira pesquisa Quest de intenção de votos para o segundo turno da eleição presidencial de 2026 será divulgada nesta quarta-feira, 14 de outubro. O levantamento, encomendado pela Globo e pelo jornal O Globo, ouviu 2.154 eleitores entre os dias 10 e 13 de outubro. Com margem de erro de 2 pontos percentuais, a pesquisa avaliará a disputa entre os candidatos Flávio Bolsonaro, PL, e Lula, PT. Além disso, o Datafolha também divulgará um novo levantamento presidencial nesta quinta-feira, 15.
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9: 6 horas e 45 minutos.
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1: Ô Vitinho,
2: você é pagode daquele jeito,
1: é,
2: né?
1: Daquele jeito, tranquilo, calmo, sereno, com música boa.
2: É isso. Com essa honra, com essa voz maravilhosa sua.

0: final.
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4: aí. Influenciadora Paula Simões teve cabeça avaliada em 250 mil euros após traição. Diz PF. Preparem-se para essa bomba! A influenciadora Paula Simões, casada com Patrick Assisi, apontado como integrante da máfia italiana 'Ndrangheta, teve sua cabeça avaliada em 250 mil euros. O motivo? A descoberta de um suposto relacionamento extraconjugal com o advogado Patrick Cardoso. A Polícia Federal revelou que a máfia italiana ameaçou a influencer após a traição vir à tona. O caso ganhou destaque após a prisão do marido e do sogro de Paula há 5 anos. Que enredo de filme, mas é pura realidade.
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7: O Fundo Monetário Internacional, FMI, revisou para baixo suas projeções para o crescimento.
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12: Oi, gente, tudo bem? A partir de agora tem Adoração Católica aqui na sua rádio. As mais lindas canções do segmento católico de um jeito especial. Sejam bem-vindos.
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1: Uma melhor que a outra aqui no Adoração Católica. Não toque no seu rádio, voltamos já.
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2: 7 horas e 25 minutos.

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1: Estamos de volta com o Adoração Católica.
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Vamos lá pra cima, vamos. Ali. Essa é a verdade na tua vida, meu irmão. Tudo é do Pai. Bem mais forte. Glória a Deus.

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1: Damos um ponto final na edição de hoje do Adoração Católica. Obrigado pelo seu carinho, pela a sua audiência. Voltaremos na próxima edição.
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4: Maravilha! Estamos chegando com mais uma edição do Som Católico. Hoje o programa tá bom demais, muito som, muita adoração. Sejam bem-vindos ao Som Católico.
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3: 8 horas e 18 minutos.

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1: Voltamos a apresentar o Som Católico. Vem comigo.
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3: 8:31.
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5: Ô, galera! Diga Arnaldo Kleber e Caô na Sara, bebê!
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1: Alguém apaixonado aqui em Cuiabá hoje? Alguém sofrendo de amor? Você que veio pra cá tentando esquecer aquela pessoa.

e ainda não conseguiu. Vou dar um conselho de amigo. Se fosse eu ligava pra essa pessoa agora, essa hora. Ligava, deixa de orgulho besta. Ligava e falava assim: amor, tô morrendo de saudade de você. Não é porque eu tô no show do Cristiano Araújo, não, mas se você quiser, a gente casa. A gente namora. Se nada der certo, a gente só beija na boca, gostoso mesmo, vira só um rolo. Mas fica comigo. Eu aceito ser apenas seu caso definido.

0: Muito obrigado, senhoras e senhores.
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0: Que beleza vocês estão hoje. Faz barulho quem tá gostando do pagode aí! Ai.
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1: Oi, amigo ouvintes. Que prazer tê-los a partir de agora em nossa programação. Estou chegando com Falando de Amor. Aquele programa que a gente reúne tanta coisa boa, os melhores ouvintes, as melhores saudades. Por que você não participa a partir de agora? As nossas redes sociais estão aí escancaradas para você entrar em contato e pedir a sua romântica. Falando de Amor está no ar.
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